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2: 9:03.
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0: Uma salva de palmas pra Yasmin
1: Santos!
2: Yasmin Maria!
3: Muito bom, Yasmin.
0: Que energia linda!
3: Obrigado, meu amor, que Deus te abençoe.
2: Obrigado pelo convite, tá?
1: A gente que agradece.
2: Realização de um grande sonho estar aqui com vocês.
1: Obrigado por ter vindo a brilhantar essa noite com a gente.
2: Muito, muito, muito.
1: Amém. Tamo junto. Conta com a gente sempre. Faz muito barulho pra Yasmin Santos, por
2: muito
1: favor,
2: obrigado,
1: gente!
2: São Paulo!
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1: 10:01.
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1: Jorge Matheus.
2: Meia-noite e 10.
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meia-noite e 20. 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

0: Boa noite, Uberlândia!
1: Faz barulho aí, Uberlândia, que eu quero ouvir!
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4: 12:34.
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2: 1:03.
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0: 21:29.
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1: 1:33.
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1h40. 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

0: 2:59.
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0: 29.
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0: 2h40.
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0: 12:52.
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2: Trevé, você sabe que tem gente que tem o poder de mentir, né? 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

0: Ruas e 58.
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0: Uma salva de palmas pra Yasmin Santos.
1: Yasmin Santos.
2: Yasmin Maria.
3: Muito bom, Yasmin.
1: Que energia linda.
3: Obrigado, meu amor, que Deus te abençoe.
2: Obrigado pelo convite, tá?
1: A gente que agradece.
2: Yasmin,
1: que
2: Deus abençoe muito. Realização de um grande sonho estar aqui com vocês.
1: Obrigado por ter vindo a brilhantar essa noite com a gente.
2: Muito, muito, muito.
1: Amém. Tamo junto. Conta com a gente sempre. Faz muito barulho pra Yasmin Santos, por favor, gente.

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1: 3:02.
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0: 3 e 12.
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1: 3:32.
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4: Toca Raul, vai.

0: Obrigado, Goiânia! 3h40.
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0: 3:50.
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2: 4:20.
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4:27. 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
1: 5 e 1.
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1: 5:59.
2: Em nome do Pai, do Filho e do Espírito Santo. Amém. Bom dia, meu irmão, minha irmã. Que a paz do Senhor esteja contigo. Espero que você esteja bem e em paz. Onde está teu coração, está teu tesouro. O tesouro está onde está seu coração? Ao contrário, o seu coração esteja em Jesus. Ele fala do reino de Deus e compara ao tesouro que é descoberto. Está em Mateus capítulo 13, versículos 44 e 46. De todas as situações, podemos tirar lições importantes desta passagem para este dia, para a sua vida. Ou seja, para nos ajudar a fazer as boas escolhas e percorrer não o caminho mais fácil, mas o caminho mais verdadeiro e seguro que nos trará a felicidade. Os pedaços de felicidade que almejamos, o caminho que nos coloca na rota de Deus e nos insere na família dos homens e das mulheres de fé. Fazer escolhas pode tornar-se às vezes doloroso, porque ainda não vemos claramente as consequências do caminho que vamos trilhar. Ainda assim, é bom que saibamos que a vida ela avança e que podemos às vezes tornar vítimas da história, do tempo, das circunstâncias, ou podemos nos tornar autores da nossa vida, fazedores do nosso tempo, construtores da nossa história. Desde logo saibamos que há riscos, pode haver sangue, sacrifício e sofrimento. Podemos não acertar no primeiro momento. Podemos ir para um caminho paralelo que não nos leva a parte nenhuma ou por um atalho. Podemos ter que voltar atrás, mas também isso pode nos ajudar a descobrir o caminho que melhor nos aproxima dos outros e de Deus. Aprender as lições de cada escolha, lições para acolher as situações e saber discerni-las. Encontrar o tesouro é apenas a primeira etapa, é o começo. É muito bom, traz alegria. Vendemos tudo o que temos, dispensamos tudo o que nos pesa na viagem, voltamos para esconder o tesouro. No silêncio, faz-nos compreender, muitas vezes, aquilo que é essencial, o que é acessório, aquilo que é indispensável. O tesouro que encontramos leva-nos ao despojamento, à vida interior. E nós temos que ficar atentos, porque antes da descoberta de apreciarmos o dom de Deus, muitas vezes nós sabemos valorizar o essencial, que é invisível aos olhos, mas não ao coração. Deus te abençoe. Ave Maria, cheia de graça, o Senhor é convosco. Bendita sois vós entre as mulheres, e bendito é o fruto do vosso ventre, Jesus. Santa Maria, Mãe de Deus, rogai por nós, os pecadores, agora e na hora de nossa morte. Amém. Pai nosso que estais no céu, santificado seja o vosso nome. Venha a nós o vosso reino. Seja feita a vossa vontade, assim na terra como no céu. O pão nosso de cada dia nos dai hoje. Perdoai as nossas ofensas, assim como nós perdoamos a quem nos tem ofendido. E não nos deixeis cair em tentação, mas livrai-nos do mal. Amém. Nossa Senhora da Saúde, rogai por nós. O Senhor te abençoe e te ilumine. E você, nesse dia, possa fazer a diferença, meu irmão e minha irmã. Por isso, oremos. Deus de amor e de bondade, iniciando este dia, eu rogo por tua proteção. Cubra nossos lares, nossos familiares com a sua mão misericordiosa. Ajude-me a lembrar que tudo que aconteceu comigo hoje tem um propósito e que não há nada que o Senhor não possa resolver. Abençoa cada passo, cada decisão tomada e concedei-me saúde e tranquilidade diante dos meus desafios. Pai, cuida do nosso Brasil, das nossas instituições, das decisões tomadas e principalmente cuida de cada brasileiro que necessita de Ti para superar os desafios diários. Gratidão, meu Deus, pela força e alegria que vem de Ti e que eu permaneça na Tua paz, assim seja. Amém. E desça a bênção do Senhor Deus sobre a sua vida. Ele esteja atrás de Ti para te proteger, ao seu lado para te acompanhar, acima para te iluminar, dentro do seu coração para te santificar e à sua frente para te guiar. E desça a bênção de Deus todo amoroso sobre a sua vida. O Deus que é Pai, Filho e Espírito Santo. Amém. Fique na paz do Senhor e tenha um excelente dia.

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1: 6h42.
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0: 6h53.
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5: 6h58.
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7:01 em Campos do Jordão. 7:01, muito bom dia. Começou, está no ar mais uma edição do Jornal da Campos FM. Aqui você fica sempre bem informado, bem informada sobre tudo o que acontece em Campos do Jordão, no alto da Serra da Mantiqueira. Jornal da Campos FM tem produção e apresentação deste amigo de vocês, jornalista Cláudio Borges. A direção geral é dele, Cícero do Forró. Alô, Cícero, bom dia. Alô, Graça, Maria das Graças, alô, Cicinho, Gracinha, Giovanni Ferreira, bom dia. Bom dia aos nossos colegas, companheiros, radialistas, jornalistas, comunicadores que fazem desta rádio líder absoluta de audiência no alto da Serra da Mantiqueira. Alô, alô, Vander Vieira, João Araújo, Sidney Silva. Alô, alô, Tony Charles, Janu Santos, Juninho Melo. Companheiros de rádio, bom dia, uma ótima quinta-feira a todos vocês. O nosso bom dia aos nossos apoiadores culturais, lojistas, comerciantes, prestadores de serviços, empresários aqui da nossa Campos do Jordão, que nos dão esse apoio mensal que é fundamental para que nós estejamos no ar todos os dias, 24 horas por dia, 7 dias por semana, 30 dias por mês, 365 dias por ano, de forma ininterrupta, no ar 24 horas por dia, todo dia, o ano todo, trazendo música, alegria, informação, notícia, prestação de serviço, utilidade pública e a participação direta do ouvinte na nossa programação. A você, comerciante, lojista, empresário da nossa Campos do Jordão, muito obrigado, viu, por acreditar na Campos FM e por nos dar esse apoio cultural que é importantíssimo para que nós consigamos estar sempre no ar, trazendo a melhor programação para os ouvintes de Campos do Jordão, que nos acompanham através do 104.9 do aparelho de rádio aí no seu dial, e também aqueles que nos acompanham online em qualquer localidade desse nosso imenso Brasil. A vocês, então, empresários, comerciantes, lojistas, uma excelente quinta-feira, ótimos negócios. Bom dia a você, meu amigo, minha amiga, meu irmão, minha irmã, alô vovô, alô vovó, onde quer que você esteja, em casa, na rua, no trabalho, no automóvel, levando a gente de carona, muito obrigado, viu, pelo carinho da audiência, pela sintonia, pela preferência, por permitir que em mais um dia nós estejamos juntos, né? Você aí do outro lado do rádio, do celular, do computador, seja lá qual for a forma que você está nos ouvindo, porque a Rádio Campos FM é multiplataforma, não é? A Rádio Campos FM é ouvida, é sintonizada, não é? Através do rádio, no 104.9, e também através do aplicativo que você baixa lá na Play Store. Digita lá Campos FM Campos do Jordão e você tem a nossa emissora aí no seu celular, na palma das suas mãos. Você nos acompanha através da live que fazemos no Facebook com som e imagens dos estúdios aqui da Campos FM, e também através do site da Campos FM. Então são várias as formas, as possibilidades de audição da rádio mais alta do Brasil. A você, então, nosso amigo, nossa amiga, muito obrigado mesmo pelo carinho da audiência, pela sintonia, pela preferência. Você que está ligado, você que está conectado aqui com a gente na Campos FM, uma excelente, maravilhosa, incrível, fantástica quinta-feira. Que as bênçãos de Deus estejam sobre todos aqueles que eu citei aqui desde o início do jornal. Uma ótima quinta-feira. Deus abençoe a todos. Hoje é quinta-feira, 21 de maio de 2026. Estamos no dia de número 141 do ano. Faltam 224 dias para 2027. A frase do dia hoje: bem-aventurado aquele que nada espera, pois nunca será desapontado. Bem-aventurado aquele que nada espera, pois nunca será desapontado. Frase de Alexander Pope.

0: Vamos às efemérides, às comemorações alusivas ao dia de hoje. Hoje é dia do afilhado. Você que é padrinho, madrinha, você tem o seu afilhado, a sua afilhada. Hoje é dia do afilhado. Hoje é dia do chá. É, tem o dia do café. Hoje é dia do chá. Você gosta de chá? Qual chá você prefere, hein? Qual que é? Nesse tempo de frio, opa, nesse tempo de frio, aquele negócio, né? Café quente, chocolate quente, chá quente, aquele chá com bolacha, opa, bom demais, hein? Dia do chá. Dia do baloeiro. Dia do letrólogo. Dia do instrutor de voo. Dia da língua nacional. São várias as comemorações efemérides ao dia de hoje. Dia da planta medicinal, do profissional de letras. Dia da cachaça. Pra quem gosta, fazer aquela caipirinha, hein? Dia da cachaça hoje, pra esquentar também com esse friozão aqui, com essa umidade em Campos do Jordão. Dia da cachaça hoje. Dia do morango com creme. Tem cada comemoração, né? Eu sempre falo aqui, eu fico me perguntando, né? Como se formam essas comemorações? O deputado lá em Brasília resolve, vamos formalizar o dia da cachaça. Dia do morango com creme. Ai, ai. Deixa eu ver, tem mais aqui. Dia da conscientização sobre a acessibilidade. Ó, isso aí é muito importante. Acessibilidade é sempre absolutamente necessária, né? Hoje é dia do tradutor militar da diversidade cultural para o diálogo e o desenvolvimento. Em 2018, lembrança complicada, né? Difícil. Já faz todo esse tempo, 8 anos. Em 2018, num dia 21 de maio de 2018, tinha início a greve dos caminhoneiros que parou o Brasil. Essas as efemérides alusivas ao dia de hoje. Sete horas e 9 minutos, previsão do tempo para hoje em Campos do Jordão. Outono gelado na serra, quinta-feira de clima úmido em Campos do Jordão. Prepare o casaco e a sombrinha. Temperaturas ficam amenas e a chance de chuva fraca ao longo do dia na cidade mais alta do Brasil. Hoje, 21 de maio, Campos do Jordão registra temperaturas entre 12 e 17 graus, com céu predominantemente nublado e 35% de chance de chuva fraca. O clima típico de outono na Serra da Mantiqueira exige roupas quentes, especialmente com a umidade relativa do ar atingindo a marca de 87%. Os ventos sopram de forma leve na direção sudeste a cerca de 6 km horários, aumentando sutilmente a sensação de frio nas áreas abertas. Ainda segundo a meteorologia, a sensação térmica é de mais frio, algo em torno de 10 a 13 graus de sensação térmica. O sol, que nós não estamos vendo, está sobre as nuvens, nasceu às 6 horas e 29 minutos e vai se pôr às 17 horas e 27. Estamos na fase da lua nova. Essa é a previsão do tempo para hoje em Campos do Jordão.
1: A Defesa Civil informa.
2: Nesta quinta-feira, dia 21, grande parte do estado de São Paulo terá tempo estável, com sol aparecendo entre algumas nuvens ao longo do dia. No início da manhã, o clima fica mais ameno e podem se formar nevoeiros ou neblina, principalmente nas áreas centrais e no leste paulista. Com o passar das horas, as temperaturas sobem gradualmente, deixando a tarde um pouco mais quente e favorecendo a queda da umidade do ar no interior paulista. Apesar do predomínio de tempo firme em grande parte do território paulista, não se descartam as chuvas persistentes nas áreas mais próximas do litoral, devido à atuação dos ventos úmidos que sopram do oceano. Na capital, as temperaturas ficarão na casa dos 14 e 18 graus. Já em Atibaia, mínima de 13 graus e a máxima pode atingir os 17 graus. Em dias de frio, consulte a previsão do tempo e agasalhe-se para se proteger.
1: Defesa Civil do Estado de São Paulo. 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
0: Agora, 7:11. 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Agora, 7:14.
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0: Metas fiscais serão tema de audiência pública no dia 28 agora de maio. Como anda a saúde financeira de Campos do Jordão? A arrecadação tem sido suficiente para cobrir os gastos? Essas e outras perguntas serão respondidas durante a audiência pública sobre as metas fiscais referentes ao primeiro quadrimestre de 2026. O encontro, marcado para o dia 28 de maio na Câmara Municipal, atende à Lei de Responsabilidade Fiscal, que determina a prestação de contas a cada 4 meses. Segundo o secretário de Finanças da Prefeitura de Campos do Jordão, Bruno José Pinto dos Santos, será feito um raio-x das contas públicas. Abre aspas. Nesta audiência trataremos sobre receitas, despesas, resultado primário e nominal, percentuais constitucionais de aplicação de recursos na saúde, educação e o endividamento do município. Fecha aspas, explicou. Resultado primário é a diferença entre o que foi arrecadado e o que foi gasto pelo governo municipal, enquanto que resultado nominal indica o impacto financeiro das dívidas do município. O objetivo principal do encontro é demonstrar se o dinheiro público está sendo empregado de acordo com o que foi planejado na Lei de Diretrizes Orçamentárias, a LDO. Será a primeira de um total de 3 audiências públicas referentes a 2026. A participação popular é de extrema importância para os munícipes verificarem se estamos cumprindo as metas, ressaltou Bruno Santos, que vai conduzir a reunião juntamente com integrantes da Secretaria de Planejamento e Orçamento. A audiência pública é um dos pilares da democracia, pois garante aos moradores e turistas de Campos do Jordão o direito de acompanhar as ações da atual gestão. Qualquer pessoa pode e deve comparecer à sessão, que também será transmitida pelo canal no YouTube da Câmara Municipal de Campos do Jordão. Agora 7:16. Conexidades abre inscrições para a 9ª edição em Campos do Jordão. Começou a contagem regressiva para a 9ª edição do Conexidades, que chega pela primeira vez à nossa cidade. De 15 a 19 de junho, o evento vai promover um verdadeiro laboratório de ideias sobre governança e inovação sustentável, os temas principais do encontro. Durante 5 dias, gestores públicos, políticos, empresários, autoridades e especialistas vão debater soluções para problemas comuns ao município, aos municípios brasileiros. Meio ambiente, turismo, economia, segurança pública, saúde, governança, entre outros assuntos, estão na pauta do Conexidades, uma oportunidade rara de integração entre poder público, iniciativa privada e a sociedade civil organizada. Na edição de 2025, em Olambra, o Conexidades recebeu 10.800 pessoas de 18 estados brasileiros. Para a 9ª edição, aqui em Campos do Jordão, a expectativa é reunir 15 mil participantes no Campus Hall, o Centro de Convenções de Campos do Jordão, em Vila Capivari. O público-alvo são prefeitos, vereadores, secretários municipais, servidores públicos, estudantes e todos os interessados em gestão pública. As inscrições gratuitas já estão abertas e podem ser feitas no site oficial do Conexidades. Basta preencher um formulário online para garantir a participação e ter acesso às palestras, painéis, debates e visitar o pavilhão de exposições. O Conexidades também já abriu adesão para expositores e parceiros comerciais. Empresas de tecnologia, inovação, infraestrutura, construção civil, entre outras áreas interessadas em contribuir com o desenvolvimento dos municípios, encontram no evento um ambiente propício para o desenvolvimento de negócios. As informações sobre como reservar um espaço também estão disponíveis no site do Conexidades. Agora 7:19.

0: 7h19, cursos grátis nas áreas de tecnologia e gastronomia começam dia 25 de maio. Atenção, moradores de Campos do Jordão. O governo municipal, em parceria com o Fundo Social de São Paulo, traz para a cidade o programa Caminho da Capacitação, que oferece cursos gratuitos de qualificação profissional em carretas transformadas em salas de aula itinerantes. Ao todo, 14 unidades móveis percorrem os municípios paulistas, ministrando 21 cursos em diferentes áreas. Duas delas sobem a serra no dia 25 de maio. As carretas vão estacionar na Praça do Gazebo, em Vila Bernécia, com oportunidades nas áreas de tecnologia e gastronomia. O primeiro curso é sobre criação de aplicativos e jogos digitais, que ensina noções básicas e intermediárias de programação. O programa também vai oferecer curso de pizza e panificação. Com técnicas para a produção de pães diversos e passo a passo para a fabricação de massas, molhos e recheios de pizzas. O curso de criação de aplicativos e jogos digitais será ministrado de manhã e à tarde para iniciantes. À noite, as aulas serão voltadas para pessoas com nível intermediário. Foram abertas 15 vagas por turma e podem participar jovens a partir dos 14 anos de idade. Para o curso de pizza e panificação, a idade mínima é 18 anos. A capacitação também será nos períodos da manhã, tarde e noite, sendo 20 vagas por turma. As inscrições para ambos os cursos já estão abertas. Os interessados devem preencher um formulário online. Pessoas em situação de vulnerabilidade terão prioridade nas inscrições. Os cursos gratuitos serão dados de 25 de maio a 3 de junho. Garanta sua vaga fazendo a inscrição através do www.cursofussp.sp.gov.br. Desenvolvido pelo Fundo Social de São Paulo, o programa Caminho da Capacitação tem como objetivos criar oportunidades de emprego e renda, estimular o empreendedorismo e promover a autonomia financeira. A iniciativa já qualificou profissionalmente 12.800 pessoas em 274 municípios paulistas. Mais informações sobre cursos e cronograma de aulas podem ser consultados no site www.caminhodacapacitação.sp.gov.br. Agora, 7h22.
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0: Agora, 7 horas e 23 minutos.
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0: Campos do Jordão deve receber 2 milhões de turistas na temporada de inverno. A Prefeitura de Campos do Jordão espera receber cerca de 2 milhões e 100 mil turistas durante a temporada de inverno deste ano. A estimativa é para os meses de junho e julho, período considerado de alta temporada na cidade. A temporada está programada para começar no dia 3 de junho. Segundo o secretário de Desenvolvimento Econômico e Turismo de Campos do Jordão, Fábio Izar, o frio é um dos principais atrativos turísticos do município e impulsiona diversos setores da economia local. Campos do Jordão é totalmente associada ao frio. Em alguns períodos chegamos próximo da capacidade máxima de ocupação, afirmou o secretário. De acordo com ele, a rede hoteleira já registra alta procura nos fins de semana. No feriado de 1º de maio e também na última semana, hotéis da cidade atingiram entre 90% e 95% de ocupação. Além da hotelaria, os setores de gastronomia, comércio, malharias e lojas.

Governo de São Paulo atualiza cronograma do leilão da Estrada de Ferro Campos do Jordão. O governo de São Paulo publicou a atualização do cronograma da licitação da concessão do complexo turístico ferroviário da Estrada de Ferro Campos do Jordão. Com a revisão, a entrega dos envelopes passa a ocorrer em 9 de junho, até às 11 horas da manhã. E o leilão está marcado para o dia 12 de junho, dia dos namorados, às 14 horas, em São Paulo.

medida, por meio da Secretaria de Parcerias e Investimento, atende a pedidos apresentados por potenciais interessados durante o processo e tem como objetivo ampliar o prazo para análise do projeto e estruturação das propostas, reforçando a competitividade do leilão e a atratividade do ativo. A atualização segue previsão expressa no edital e está alinhada às diretrizes do Programa de Parcerias do Estado, que prioriza o diálogo com o setor privado, a transparência e a segurança jurídica ao longo de todas as etapas dos projetos. A concessão da Estrada de Ferro Campos Jordão prevê investimentos de cerca de 315 milhões de reais para modernização, operação e manutenção de um dos principais ativos turísticos ferroviários do estado de São Paulo, com foco na valorização do patrimônio histórico e no fortalecimento do turismo na Serra da Mantiqueira. O projeto inclui a requalificação da ferrovia, estações e trens históricos, além da revitalização e reabertura do Parque Reino das Águas Claras, com acesso gratuito ao público, ampliando a oferta de lazer e convivência na região. A proposta integra o uso da ferrovia a novas experiências turísticas, combinando passeios de trem, como o tradicional Maria Fumaça, com atividades ao ar livre. Entre os destaques está a implantação de uma trilha cicloviária turística ao longo do traçado ferroviário, conectando o distrito de Eugênio Lefreve ao centro de Pindamonhangaba, voltada ao cicloturismo e ao contato com a natureza. O projeto também prevê a implantação de estruturas de apoio ao visitante, como trilhas para bicicletas, pista de bicicross, estacionamento para ônibus turísticos no portal de Campos do Jordão e serviços voltados à experiência do público, incluindo alimentação e atividades temáticas. Além disso, estão previstas ações de preservação do patrimônio ferroviário e iniciativas de caráter social, como a oferta de passeios educativos gratuitos para estudantes da rede pública da região. Agora, 7h29.

7h29, 7h29 agora, Campos do Jordão está em obras. A equipe do Nono Conexidades iniciará uma verdadeira construção para garantir um evento como nunca antes aconteceu na cidade. Falando mais sobre Conexidades aqui no Jornal da Campos FM.

0: em Campos do Jordão.
1: É, tá aí, será construído um auditório, já tem ali o Campus Hall, do lado tem um estacionamento, né? Ali no estacionamento será construído então um grande auditório aí para o Conexidades, que acontece de 15 a 19 de junho aqui em Campos do Jordão.
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1: 7:31, o prazo da declaração anual do MEI, atenção MEI, microempresário individual, o prazo da declaração anual está acabando. A entrega da declaração é obrigatória para todos os microempreendedores individuais, mesmo para quem não teve faturamento no último ano. O prazo final é dia 31 de maio. Quem não fizer dentro do prazo poderá ter problemas com o CNPJ. A boa notícia é que o Sebrae aqui, que fica ali dentro da Associação Comercial Empresarial de Campos do Jordão, pode ajudar você de forma gratuitamente com a declaração. Não deixe para a última hora. Agora, 7:32. Maio laranja é um chamado à atenção e ao cuidado, à proteção. Durante o mês de maio, Campos do Jordão recebe uma programação especial de conscientização sobre o combate ao abuso e exploração sexual de crianças e adolescentes, com atividades em escolas, espaços públicos, formações e rodas de conversa. No dia 29 de maio, o Teatro da ACS será aberto à população às 18 horas no Espaço Cultural Doutor Além. A proteção da criança e adolescente é responsabilidade de todos. Informação, escuta e atitude ajudam a transformar a realidade. Em caso de suspeita de violação de direitos, denuncie pelo Disque 100. O sigilo é garantido. No último dia 18, agora do mês de maio, tivemos aí o Dia Nacional de Combate ao Abuso e Exploração Sexual de Crianças e Adolescentes. E temos aí uma programação que está acontecendo na cidade. Hoje, 21 de maio, a escola TCC, às 8 horas da manhã, terá a palestra aí de Júnior Malaquias e Cláudia. Na escola Irene Lopes Sodré, às 9 horas da manhã, Beatriz Pozzo e Stephanie Soares estarão falando. Às 14 horas, na Irene Lopes Sodré, teremos o teatro da ACS. Na Escola Municipal Nicola Padula, no Capivari, a fala será de Natália Moraes às 9 horas. Às 14 horas, Anjos da Guarda Civil Municipal aqui de Campos do Jordão. E hoje, dia 21 de maio, entre 19 e 21 horas, haverá uma roda de conversa no plenário da Câmara Municipal de Campos do Jordão. Nos dias 25, 26 e 27 de maio, na Câmara Municipal TDC dos Professores, às 18 horas. Esse TDC dos Professores na Câmara Municipal acontece 3 dias seguidos, nos dias 25, 26 e 27 de maio, às 18 horas. E no dia 29 de maio, Teatro dos ACS, aberto à população no Espaço Cultural de Campos do Jordão. A proteção das nossas crianças e adolescentes é responsabilidade de todos. Qualquer abuso que você presenciar, denuncie através do Disque 100. Sigilo absoluto, atitude que protege, futuro que transforma. Maio Laranja, em Campos do Jordão. Agora 7:35.

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1: 7:36, colisão frontal na SP-46 deixa uma pessoa morta em Santo Antônio do Pinhal. Um jovem de 28 anos morreu em um grave acidente automobilístico na manhã de ontem na rodovia Oswaldo Barbosa Guizar, a SP-046 em Santo Antônio do Pinhal. A batida frontal entre os dois carros de passeio causou bloqueio total da pista no quilômetro 159. De acordo com a Polícia Rodoviária Estadual, a vítima fatal dirigia um Volkswagen Fox em direção ao oeste quando o veículo foi atingido. O condutor do outro automóvel, um Fiat Argo, saiu ileso do impacto. Investigações preliminares da Polícia Civil apontam que o Fox perdeu o controle, chocou-se contra um barranco e invadiu a faixa contrária, colidindo de frente com o Argo, que vinha no sentido oposto. A Polícia Militar confirmou que a documentação de ambos os veículos estava regular e eles foram liberados após os trabalhos periciais. O local foi isolado para o trabalho da equipe de perícia científica, que busca determinar as causas exatas da colisão. O corpo do jovem de 28 anos, após o acidente, foi removido e encaminhado ao Instituto Médico Legal. O caso foi registrado na delegacia de Santo Antônio do Pinhal como homicídio culposo na direção de veículo automotor. O Departamento de Estradas de Rodagem de São Paulo, o DR, enviou duas viaturas de inspeção e um guincho para prestar assistência na via. O tráfego precisou ser desviado para uma rota municipal durante o atendimento da ocorrência, que se estendeu até o início da tarde. Segundo o órgão, a interdição não gerou congestionamentos expressivos na região. Lamentável, né? A gente lamenta muito, né? Quando um jovem, a gente lamenta sempre a morte, né? O falecimento de quem quer que seja, seja lá qual for a idade, seja lá qual for o motivo, seja lá qual for a causa do óbito, da perda, né? De pessoas, sejam elas queridas nossas, conhecidas ou não, a gente sempre lamenta, né? A morte de alguém é a única certeza que nós temos na vida, é que um dia iremos. Mas, quando alguém morre de forma violenta, né? De forma inesperada, de uma forma prematura, como é o caso, né? Um jovem de 28 anos, né? Não sei se era casado, se era solteiro, se tinha filhos, se tem os pais vivos, se tem irmãos. Não temos detalhes aqui sobre a questão familiar deste jovem de 28 anos. Né? Eu estou com 57. Ano que vem, se Deus quiser, ainda falta um ano, porque eu fiz aniversário em março, né? Mas digamos que eu chegue lá, o ano que vem 58. Então, eu já vivi praticamente 30 anos mais que ele. O dobro da idade dele. Né? Exato, isso, né? Com 56, o dobro da idade dele. Com 57, aliás, que eu estou. E mesmo assim, apesar da idade que se avizinha, com 60 já seria considerado idoso, não é? Ainda me considero novo. Agora, você imagine um rapaz de 28 anos, saiu da sua casa pela manhã, o acidente aconteceu na manhã de ontem, ali nessa rodovia de Santo Antônio do Pinhal. Imagina um rapaz que sai de casa, se despede aí dos seus familiares, dá um beijo, dá um abraço, né? Aliás, diga-se de passagem, é sempre muito bom que as pessoas, que nós, seres humanos, que somos falhos, completamente falhos, Deus nos fez perfeitos, mas nós somos falhos, somos absolutamente imperfeitos, né? É muito importante que nós, seres humanos, possamos Já já eu falo da questão do trânsito, mas possamos no dia a dia demonstrar amor, demonstrar carinho, não termos qualquer rancor, mágoa, ódio, ressentimento de quem quer que seja. A gente sabe que às vezes até na própria família. E esse ano, são assuntos que se desenrolam através de um único, né? E esse ano é ano de eleições, né? E nós teremos e já estamos tendo aquela divisão, mais uma vez, no Brasil, entre apenas duas candidaturas, uma de direita e uma de esquerda, né? O que eu considero que temos outras opções, né? Além dos dois candidatos de direita e de esquerda, outras opções se apresentam, mas nós temos uma divisão no Brasil, né? Desde da eleição do senhor Jair Messias Bolsonaro, nós temos essa divisão entre esquerda e direita no Brasil. E alguns usam essa divisão, utilizam essa divisão de uma forma muito radical, né? De uma forma muito forte. E eu falava de família, de que não devemos ter rancor, ódio, ressentimento, mágoa, né? Nós estamos num ano que novamente, infelizmente, até mesmo em familiares, né? Vejam bem o que eu estou dizendo e espero que não aconteça, mas aconteceu na eleição passada, talvez aconteça esse ano, né? Teremos discussões acaloradas, mas quando são discussões acaloradas dentro de planos de governo, dentro de ações, dentro de estratégias, dentro de pensamentos, de avaliar qual é o melhor, qual tem o melhor programa para governar o país, qual o melhor fez ou não fez, tudo bem. Quando são discussões positivas, quando são discussões através de propostas, tudo bem. Mas quando se parte para ofensa, e muitas virão, né? As pessoas nas redes sociais, e veja bem, e atenção, rede social não está acima da lei, não é terra de ninguém, não é um local onde você pode fazer acusações sem fundamento, sem provas, não é um local onde você pode achincalhar a vida dos outros, né? Levar para o lado pessoal, né? Trazer xingamentos, muitas vezes com vulgaridade, sem que exista uma penalidade para isso. Não é terra sem lei, não, né? Então tem que se tomar muito cuidado, mas muito cuidado mesmo com o que se diz nas redes sociais. Porque as pessoas, muitas vezes escondidas através lá do computador, do celular, dizem absurdos, compartilham fake news, né? Fazem com que inverdades pareçam ser verdades. E muitos partem para agressões fortes, agressões pessoais, brigam de fato. Um deixa de olhar na cara do outro por causa da política, por causa da esquerda, por causa da direita. Sendo que, me perdoem se eu estiver errado, sendo que qualquer daqueles que estiverem lá governando, na realidade que nós temos em nosso país, não fará muita diferença, não. Não fará muita diferença, não. Né? Nós vivemos num país democrático. E temos a oportunidade, o direito nessa democracia, de cada um ter a sua religião, de cada um ter o seu time de futebol, de cada um ter a sua escolha de vida, de sexualidade, né? De cada um ter o seu partido político ou sua preferência partidária, sem que exista ofensas, sem que exista palavras de baixo calão proferidas, sem que existam brigas, discussões, sem que existam separações reais entre pessoas, entre cidadãos, mais do que isso, entre irmãos. Somos todos irmãos, filhos de um mesmo Deus, de um mesmo Pai. Então que nesse ano não existam brigas, não existam rancores, não existam ódios, não existam separações De fato, pessoas que não percam a amizade um do outro, não deixem de um olhar na cara do outro, por causa do candidato da esquerda ou do candidato da direita. Mas eu dizia desse jovem de 28 anos, é muito importante que nós também possamos, na correria do dia a dia, dedicar um pouco de tempo, ou deveríamos dedicar muito do tempo, aos nossos familiares, aos nossos filhos, aos nossos irmãos, aos nossos pais, aos nossos avós. Dizer e dizer mesmo, eu te amo. Abraçar, dar aquele abraço forte, caloroso, verdadeiro, amoroso, uns dos nossos familiares. Porque às vezes a pessoa, na pressa do dia a dia, né, sai lá, toma o café da manhã, não tenho tempo nem de tomar café, tchau, tchau, tchau, sai. E talvez não volte mais, né? Talvez não retorne mais para o convívio aí dos seus familiares, para o convívio das pessoas que ama, né? Então é importantíssimo, viu? Importantíssimo sempre que nós possamos dizer, falar para os nossos familiares, né, que o amamos, demonstrar o amor, demonstrar o carinho, demonstrar quanto aquela pessoa é importante aí na sua vida, é importante no dia a dia, é importante na sua história, é importante para você. Não deixe para dizer ou para falar quando ela não mais estiver aqui, né? Muitos fazem isso. Ah, como ele era bom. Ah, como ele era maravilhoso. Ah, se eu pudesse ter dado o último abraço. Ah, se eu soubesse. E nós não sabemos como esse rapaz, jovem, de 28 anos, deixou o seu lar, deixou a sua casa, acidente às 9h20 da manhã, e já não está mais entre nós. E uma outra coisa, um outro fator que se deve comentar, é que se tem que tomar muito cuidado, tem que se dirigir de forma defensiva, tem que se verificar toda a situação do carro, dos freios, dos pneus, pneu careca, né? Tudo que possa, de alguma forma, causar um acidente, dirigir em baixa velocidade. Está atrasado, não importa, o importante é você chegar, obedecendo as leis de trânsito, né? Obedecendo o limite de velocidade estabelecido para aquela rua, para aquela avenida, para aquela estrada. Porque, ao que se lê aí, né, o rapaz condutor aí do veículo, né, do Fox, né, pelo que se entende, ele perdeu o controle, chocou-se contra um barranco, invadiu a faixa contrária, colidindo de frente com o Argo. O motorista do Argo saiu ileso. O rapaz do Fox perdeu a direção, perdeu a vida, perdeu a direção e perdeu a vida. Perdeu o controle do carro, chocou-se contra o barranco e invadiu a faixa contrária. Né? Para perder o controle da direção, para ir contra um barranco, para ir contra a faixa contrária, né? Sem qualquer condenação, né? De repente familiares podem até estar me ouvindo ali em Santo Antônio do Pinhal. É trágico, é triste, é lamentável, né? Eu não estou falando dele, mas estou falando em consequência dessa notícia, que temos que tomar todo cuidado, porque para acontecer uma situação como essa, ou é imperícia, ou é imprudência, ou através dessa imprudência, problemas mecânicos no carro que causaram um acidente, que se estivesse em ordem não teriam causado, alta velocidade. Também não podemos dizer, pode ter tido um mal súbito, a pessoa também pode ter um mal súbito de repente, né? Um ataque do coração, uma queda de pressão, algo que veio de repente, você perde o controle. Mas o mal súbito é imprevisível. Agora, ter um veículo em boas condições e trafegar de forma correta, isso é previsível. Isso tem que ser feito sempre para aqueles que dirigem, seja na cidade, seja na estrada. São 7h50 agora.

0: agora 7:50. Momento de dar o bom dia àqueles que nos mandaram bom dia, né? Bom dia ao nosso amigo Casa Grande. Ele diz bom dia, senhor Cláudio Borges. Bom dia, Campos do Jordão. Aqui é o Casa Grande, o Adalberto Casa Grande. Hoje é uma data importante, aniversário do meu irmão, Adeilton Dias. Adeilton, né? Parabéns a Adeilton, que completa hoje mais uma primavera, mais um ano de vida, né? Adeilton Dias, aniversariando hoje, receba aí os parabéns, né? Do seu irmão, né? O Casa Grande. Também de toda a família, de todos os amigos, de todas as amigas, de todos nós aqui da Campus FM, desejando muita saúde, paz, amor, harmonia, prosperidade, tudo de bom, apagando as velinhas e acendendo as esperanças de um novo ano de vida repleto de realizações. Mas felicidades, parabéns, viu, que essa data aí se reproduza por muitos e muitos anos.
1: Parabéns, parabéns. 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
0: E nessa homenagem, homenageamos também, claro, a todos os aniversariantes do dia. Vamos registrando. Obrigado, viu, Casa Grande, aí sempre pela audiência. Parabéns. Dá um abração aí no irmão em nome de todos nós, tá bom? Parabéns. Registrando aqui o bom dia, correndo da Rita Maria. Oi, Rita, bom dia. Bom dia da Baianinha, também está lá na nossa audiência. O Dinho, ligadinho lá no Santa Cruz, um grande abraço para você, viu? Dinho, ligadinho no Santa Cruz. O Alexandro, também na nossa audiência. Ana, o Genésio Paraná. Deixa eu ver quem mandou mais bom dia aqui. 7:53 em Campos do Jordão, registrando bom dia, vou rápido hoje, né? Da Cida Oliveira, Regis Lopes, Lídia Aquino, Claudete Chagas, Maria Helena, Luci Martins da Silva, Elizabeth Celeste da Silva, a Analice Lemes, bom dia da Emily Farias, a Deise Lúcia da Silva, Arnaldo Silveira, bom dia Lani Costa, Karina Oliveira, Vilma Maria, Ana Maria, Vera Lúcia Dias, Fátima Prado Pérez, Georgina Alexandrina, Analice Lemes, bom dia da Wanda Cardoso, bom dia da Maria Zilda, bom dia da Ana lá, da Vila Nair, a Ana da Vila Nair, também mandando o seu bom dia Ana. Muito bem, deu tempo, acho que, de falar o nome de todos. A Terezinha Regina está de folga, a Terezinha está de folga hoje e mandando bom dia também para nós aqui do Jornal da Campus FM. De folga hoje? Opa, Terezinha, bom dia, aproveite aí a sua folga no dia de hoje, tá bom, Terezinha? Tem a Maria, né? A Maria também trabalha ali no sanatório, né? Na Fundação Santa Cruz. A Maria, né? Tava dizendo para mim hoje, né? Que acompanha aqui o Jornal da Campus FM, acompanha o Show da Tarde, acompanha toda a nossa programação, né? Estão ligados todos lá na Fundação Santa Cruz. E ela disse: ô Cláudio, manda um alô para mim. Maria, irmã do Dito, da Vila Santo Antônio, que trabalha ali na Fundação Santa Cruz. Grande abraço para você também, Maria, viu? 7:55. Ponto final em mais uma apresentação do Jornal da Campus FM. Eu volto, se Deus quiser, se Deus permitir, logo mais a partir das 14:00 no Show da Tarde. Wander Vieira está chegando para comandar o Show da Manhã. Uma excelente quinta-feira a todos. Fiquem com Deus, fiquem com Wander Vieira e até logo mais à tarde, se Deus quiser. Obrigado pela audiência, pelo carinho, pela amizade. Bom dia.
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4: 7:57.
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0: Bom dia, lindo, maravilhoso, abençoado dia, Campos do Jordão. Bom dia, Campos do Jordão, Santo Antônio do Pinhal, São Bento do Sapucaí, Sapucaí Mirim, Paraisópolis, Brasópolis, Venceslau Brás, Delfim Moreira, sul de Minas Gerais. Peço licença ao senhor e à senhora para poder entrar em sua casa, em seu trabalho, em sua vida. Benção, minha mãe. Bom dia, Suíça brasileira, a mais alta do Brasil. Bom dia, Abernécia. Bom dia, Morro das Andorinhas. Jardim Friorestes, Britador, Santo Antônio. Ótimo dia. Vila Selmara, Taquaral, Alto da Boa Vista. Bom dia, Santa Cruz, Vila Maria, Vila Rica, Vila Ekman. Bom dia, Vila Nair, Pica-Pau, Brancas Nuvens, bom dia. Bom dia, Floresta Negra, Jair Rocha Pinheiro. Bom dia, Vila Bertina. Ótimo dia. Vila Elisa, bom dia, Vilas Cláudia e Cristina. Bom dia, Serra Azul e 2, Vista Alegre. Bom dia, Vila Loli. Bom dia, Vila Matilde. Bom dia, Jardim Sumaré.
1: Grande sentido da vida.
0: Bom dia, Vila Angu. Oh, Eliane, Elaine Marcondes, bom dia. Pode esquecer de lá, né? Bom dia, Vila Fracalanza, Vila Ferraz, Vila São Paulo, Jardim Floriano Pinheiro. Ótimo dia, Céu Azul, Monte Carlo, Vila Britânia, Vila Paulista, Vila Paulista Popular. Bom dia, Vila Telma, Jaguaribe. Ótimo dia, Jardim Márcia, Vale Encantado, Campista. Bom dia, Capivari, Nova Capivari, Alto do Capivari, Vila Inglesa, Alto da Vila Inglesa, Vila Sodipe, Vila Guarani, Ciclo Operário, Vila Dubié. Bom dia, Morro do Elefante. Bom dia, Recanto Feliz, Parque Romeu Montoro, Descansópolis, Jardim do Embaixador, Rancho Alegre, Horto Florestal, Bairro do Charco, bom dia. Bom dia, Jardim Cataguases, Jardim Miraflores, Jardim Belvedere, Jardim Atalaia, Jardim Califórnia, ótimo dia. Gavião Gonzaga, Zé da Rosa, Melos, Renópolis. Bom dia, Matadouro, bom dia, Baú. Bom dia, bairro do Barrado. Bom dia, Suíça brasileira.

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0: Ótimo dia a todos os nossos ouvintes. Satisfação, alegria, podermos estarmos juntos nesta manhã. Garoa, alguns pontos com vento, correntes de vento, nublada, fria, mas com o coração aquecido e sempre lembrando, hein? Acima dessas nuvens tem um sol que radia sua luz. Para todos nós, vamos juntos comigo, Wander Vieira, com muita música, informação, resenha. Bom dia de Saveiro, Palmeiras perdeu ontem. Bom dia, Cláudio Borges. Vamos falar um pouco de futebol hoje. Mas antes disso, vamos saber como é que está o mundo dos famosos, o tititi da fama. Fofocando.
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2: Fala, gente! Nós estamos chegando aqui na nossa rádio preferida. Maravilha de programação, né, Chuchu? Tudo certo aí? Tudo beleza? Graças a Deus. Vamos lá, porque tá na hora de Fofocando. Nós vamos saber quais são os destaques aí pro meu, pro seu, pro nosso signo nesta maravilha de quinta-feira, né? Já véspera de final de semana, hoje dia 21 de maio de 2026. Olha, a primeira de hoje é sobre a bomba que tá envolvendo aí a Virgínia Fonseca. De novo a Virgínia, gente. Ela tá no centro de polêmica mais uma vez, depois de um vídeo gravado em um zoológico da cidade de Dubai, nos Emirados, acabou repercutindo negativamente nas redes sociais. Nas imagens, a influenciadora aparece beijando um macaco e brincando sobre a pegada do animal durante o passeio pelos Emirados Árabes. O conteúdo rapidamente viralizou e acabou gerando uma enorme onda de críticas na internet. A repercussão aumentou porque tudo aconteceu poucos dias após o término do relacionamento entre ela e o jogador Vinícius Júnior, que frequentemente enfrenta ataques racistas no futebol europeu. Muitos internautas passaram a associar o vídeo ao atleta, levantando acusações de racismo recreativo contra a influenciadora. Depois da enxurrada de comentários, a Virgínia decidiu se pronunciar nas redes sociais. A empresária afirmou que jamais teve intenção de ofender alguém e disse que ficou profundamente abalada com a interpretação do vídeo. Segundo ela, tudo foi entendido de forma totalmente errada. Em seu desabafo, Virgínia também declarou que sempre apoiou Vinícius na luta contra o racismo e reforçou que nunca faria algo para atingir o jogador. Ela disse: "Isso nunca passou pela minha cabeça." O caso rapidamente dominou as páginas de perfis, fofocas, celebridades e até debates sobre responsabilidades nas redes sociais. Especialistas ouvidos por veículos de imprensa destacam que, devido ao histórico de ataques racistas sofridos por Vini, qualquer conteúdo envolvendo comparações com macacos acaba ganhando uma dimensão ainda mais delicada. Que coisa, hein, gente? Eita, é babado em cima de babado. E o nosso Fofocando volta já já pra contar outro babado. Vamos falar da atriz Renata Sorrá. Gente, ela é famosa, atriz global. Virou assunto nos sites aí também, após ser alvo de uma ação trabalhista milionária, movida por uma ex-funcionária. Daqui a pouco eu vou contar pra você mais detalhes. Continue aqui na melhor programação do Brasil. Vai curtindo a gente e até daqui a pouco.
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0: 8h26, vamos agora com o primeiro bloco dos horóscopos do Zodíaco de hoje.
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2: Agora as previsões para Áries, Touro e Gêmeos. Signo de Áries.
1: Nascidos entre 21 de março a 20 de abril.
3: O movimento planetário pede atenção com os gastos extras que podem surgir. É uma boa época para pensar nas finanças e tentar economizar, ok? Na cena amorosa, foca no que é importante na relação e fortalece os laços com o crush. O céu está te convidando a cuidar do que realmente importa.
2: Signo de Touro.
1: Nascidos entre 21 de abril a 21 de maio.
3: O dia traz desafios importantes para você refletir sobre a forma como demonstra carinho e afeto. A energia favorece amadurecimento emocional e mais consciência sobre aquilo que realmente faz sentido manter na sua vida. Financeiramente, ideias criativas podem surgir e ajudar bastante.
2: Signo de Gêmeos.
1: Nascidos entre 22 de maio a 21 de junho.
3: Desafios nas relações pessoais podem aparecer, mas tenta manter a calma mesmo se as coisas ficarem turbulentas, ok? No amor, aproveite os pequenos momentos para mostrar ao crush o quanto ele é importante. Transparência, diálogo e leveza serão essenciais hoje.
2: Já já voltamos com as previsões para Câncer, Leão e Virgem.
0: Oito e 27, a primeira música, o primeiro sucesso é pra ela, que já me mandou mensagem cornetando pra não esquecer da Vila Angu. Tá, com certeza, não vou esquecer da Vila Angu, minha amiga querida Elaine Marcondes. Bom dia, Elaine. Ela pede um clássico. Luan e Vanessa, 4 semanas de amor. Essa aí, da época que nós tínhamos, nem vou falar a idade, né, Elaine? Gratidão pela sua audiência, pelo seu carinho, que Deus abençoe você, toda a sua família, a sua mãezinha aí, viu? A todos da Vila Angu, fazia tempo que eu não ouvi essa palavrinha, viu? É, vai também para outros ouvintes que estão mandando bom dia aqui. A Ana, aqui da Vila Naíra, Ana Maria da Vila Naíra, bom dia para você também, Ana. Vai para você também. Todos os ouvintes ligadinhos no show da manhã, 8h29.

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1: 8:35. Revelação sem você.

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1: Oito e 47, vamos para a previsão do tempo emitida pela Climatempo para o Brasil, para o estado de São Paulo, para a nossa região.
2: A quinta-feira segue marcada pela atuação de diferentes sistemas meteorológicos no país, que favorecem pancadas de chuva e temporais em algumas áreas. No sul e em parte do sudeste, um novo pulso de ar frio mantém o frio em algumas áreas, enquanto uma nova frente fria, que avança no oceano entre a costa da região sul e sudeste do país, entre esta quarta e a quinta-feira, além da circulação marítima, favorecem áreas de chuva em parte do sudeste, além da faixa litorânea do Paraná. Além disso, a zona de convergência intertropical segue mantendo chuva frequente no norte e no litoral norte do nordeste. Na região norte do país, o cenário segue bastante instável. A combinação entre calor, alta umidade, circulação de ventos em altitude e a atuação da zona de convergência intertropical mantém a chuva forte, com destaque para pancadas moderadas a fortes e temporais, com maior risco para áreas do Amazonas, Roraima e grande parte do Pará, incluindo as capitais Manaus e Boa Vista. E a situação é de perigo em pontos do extremo norte do Amazonas e sul de Roraima. Nestas áreas com chuva mais intensa, a população deve ficar atenta para possíveis alagamentos, elevação rápida de rios e transtornos em algumas áreas, principalmente onde a chuva vem ocorrendo com frequência nos últimos dias. Já em Rio Branco, Porto Velho e em Palmas, tempo firme, sem previsão de chuva. No Nordeste, a chuva continua concentrada em pontos do litoral e na faixa norte da região. Pela manhã, a chance de chuva fraca na região do Recôncavo Baiano, litoral norte da Bahia. E a circulação de umidade favorece chuva também em Alagoas e Sergipe. Ao longo do dia, a umidade marítima segue favorecendo chuvas fracas em alguns pontos, e de maneira moderada em grande parte da faixa litorânea de Alagoas e no sul da Bahia. Na faixa litorânea de Sergipe, litoral norte da Bahia, região de Salvador e litoral sul de Alagoas, as pancadas ocorrem com maior intensidade. E no oeste, e entre a faixa litorânea do Maranhão e do Ceará, as pancadas também ocorrem de maneira moderada a forte, enquanto no restante da região, o tempo segue firme e seco, com a umidade do ar podendo ficar abaixo dos 30% em grande parte da Bahia e do Piauí, sul do Ceará e do Maranhão, oeste de Pernambuco, Paraíba e Alagoas. No norte de Minas, nordeste de Goiás e áreas mais ao leste do Tocantins, a umidade do ar também deve seguir mais baixa. No sudeste, desde cedo, a previsão de chuvas fracas a moderadas no sul, leste, litoral paulista e fluminense, interior do Rio, grande parte do Espírito Santo, sul e leste mineiro. Ao longo do dia, as pancadas de chuva aumentam pelo Rio, pelo estado capixaba, sul, litoral e leste paulista e leste mineiro, onde podem ocorrer de maneira moderada a forte. Já em áreas do Vale do Paraíba, Zona da Mata, sul, nordeste e interior de Minas, áreas da Serra Fluminense e extremo norte capixaba, a chuva ocorre de maneira moderada. E há alerta para temporais entre a Baixada Santista e a região do Grande Rio. Nessas áreas do sudeste, especialmente com chuva persistente entre São Paulo, Rio e o Espírito Santo, há risco de alagamentos e transtornos. Outro destaque importante é que o frio continua atuando no centro-sul paulista, Rio de Janeiro e sul de Minas. E o mar permanece agitado no litoral paulista e fluminense. No centro-oeste, o tempo firme predomina na maior parte da região. Já no extremo norte de Mato Grosso, a previsão de chuva moderada a forte. Em alguns pontos do leste de Goiás, também há previsão de chuva. No sul do país, o tempo também segue firme na maior parte da região. Já no litoral do Paraná, há possibilidade de chuva fraca moderada. A massa de ar polar continua mantendo o amanhecer mais frio. Destaque para temperaturas baixas, podendo ficar abaixo de 0 grau novamente no estado gaúcho. E a sensação de frio no amanhecer. Também há chance de geada em áreas de serra, sul, norte, nordeste e campanha gaúcha, metade oeste e interior catarinense, além de alguns pontos do sul e sudoeste do Paraná. Durante a tarde, as temperaturas sobem um pouco, mas o tempo continua agradável. E o mar segue agitado na faixa litorânea da região. Em Porto Alegre, quinta-feira de tempo firme, com sol aparecendo entre bastante nebulosidade. Mínima de 8 graus pela manhã e a máxima pode chegar até os 16. Já no Rio de Janeiro, tempo instável ao longo do dia, com chuva a qualquer hora. Há chance de pancadas moderadas a fortes, temporais e acumulados elevados, com máxima de até 22 graus. E em Salvador, Chove de maneira moderada a forte pela madrugada e manhã. Durante a tarde, o tempo segue mais firme na capital. E as temperaturas podem chegar até os 30. Em São Paulo, máxima de 18 graus nesta quinta-feira. Em Campo Grande, 23. Em BH, 25. E em Palmas, calor de até 32 graus. Se você estiver em áreas com chuva forte ou mar agitado, vale acompanhar os alertas ao longo do dia. E para conferir a previsão completa...
1: 8h52. Eu vou atender o meu amigo, meu irmão, que está lá em Taubaté. Está no Vale do Paraíba hoje, mas está ligadinho na Campus FM pelo aplicativo que você consegue baixar nas plataformas digitais. Tem Taubaté junto com a esposa, acompanha a esposa. Que Deus abençoe vocês, meu amigo Fernando. Ele pede o modão do Eduardo Costa. Vai para ele, para toda a família e para todos que curtem. A vaca foi pro brejo. Gratidão, Fernando, pela sua audiência, pela sua mensagem. Excelente, maravilhoso, abençoada quinta-feira pra você. Boa sorte com sua esposa. 8h53.

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2: E aí, Léo? Vamos fazer nossa parte?

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0: 9:09, hora dobrada. Sempre fado, né? Em cima, acima dessas nuvens, tem sempre um sol radiante que traz para nós a luz, a claridade do dia. E sempre, sempre tem a Deus, independente do seu credo religioso, no seu dia a dia.
1: Sempre com Deus. Lembra-te de Deus para que saibas agradecer os talentos da vida. Se te encontras cansado, pensa nele, o eterno Pai que jamais descansa. Como nos ensinou o próprio Jesus, o Pai trabalha constantemente. Se te encontras triste, eleva a Deus os teus sentimentos, meditando na alegria solar com que todas as manhãs a infinita bondade do Pai dissolve as trevas, anunciando um dia novo de oportunidades. Se estás doente, pensa em como Deus, na sua compaixão e equilíbrio, reajusta os quadros da natureza. Pensa em como, após a tempestade que arranca árvores centenárias e destrói montanhas, tudo se acerena. Se te sentes incompreendido, ainda assim, volta-te para Deus. Ele, o eterno doador de todas as bênçãos, quantas vezes é incompreendido pelas criaturas que criou e sustenta. Mesmo assim, a sua paciência inesgotável não desanima, aguardando que nos decidamos por abandonar nossas imperfeições. Se te sentes humilhado, entrega a Deus as dores da tua sensibilidade ferida ou do orgulho menosprezado, refletindo no anonimato com que Ele esconde a sua imensa grandeza, servindo-nos todos os dias. Se te sentes sozinho, busca a companhia sublime de Deus na pessoa daqueles que seguem na retaguarda, cambaleantes de sofrimento. Os mais solitários que tu mesmo, que se encontram em provações mais difíceis que as tuas. Procura aqueles que a miséria encara todas as horas e necessitam da tua ajuda para matar a fome, a sede, acalmar a dor. Sai de ti mesmo e procura-os. Eles se encontram nas favelas, nas praças, nos hospitais, nos asilos, nas prisões. Talvez, ao teu lado, nos familiares que te esperam um gesto de carinho, uma palavra amiga, um pouco de atenção. Se estás aflito, confia a Deus as tuas ansiedades. Fala-lhe de tudo aquilo que te vai na intimidade. E nele, que é o amor, todas as tuas tormentas haverão de se acalmar. Enfim, seja qual for a dificuldade, recorda o todo misericordioso que não nos esquece. Na oração, haverás de encontrar a força a fim de te ergueres e superares os problemas, pequenos ou grandes, que te estejam a supliciar. Na oração, que é rota de luz, não haverá de te faltar o ânimo para enfrentar mais este dia com coragem, bom ânimo e alegria. Porque, afinal de contas, dia como este nunca houve e nem haverá igual. Na vida, auxilia quanto puderes. Faze o bem sem olhar a quem. Imagina que és o lavrador e o teu próximo é o campo. Tu plantas e o outro produz. Tu és o celeiro, o outro é o cliente. Se desejas seguir para Deus, pensa que entre Deus e tu mesmo, o próximo é a ponte. O Criador atende as criaturas através das criaturas. Por isso mesmo, é preciso viver e servir.

quando somos úteis ao próximo, com certeza nosso coração fica quentinho, ficamos agradecidos, e Deus, Deus está sempre conosco nos bons e maus momentos. Não se esqueça que acima das nuvens, desta garoa, desse friozinho, há um sol. E ele está radiante, trazendo essa luz pra gente. Dias difíceis passam, como também o frio passa, a neblina, a garoa, a nebulosidade. E o sol radia seu calor sobre nós. Assim é Deus. Deus está em todos os lugares, mesmo na chuva, mesmo no vento, mesmo no frio. As estações são necessárias para que a vida se renove.

0: 16, vamos agora ao segundo bloco da notícia do mundo dos famosos, o tititi da fama, o Fofocando.
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2: Fala, meus amores, minhas amoras. Tudo bem aí, chuchuzinho? A gente tá de volta aqui na nossa rádio, delícia, maravilha, de quinta-feira já, véspera de final de semana, né? Hoje, dia 21 de maio de 2026, bora lá pra segunda de hoje, que é sobre a atriz global Renata Sorrá. Gente, ela virou assunto nos sites aí de notícias após ser alvo de uma ação trabalhista milionária movida por uma ex-funcionária. Segundo informações divulgadas pelo portal Terra, a mulher acusa a artista e a filha dela, a Mariana Simões, né, de exploração trabalhista, acúmulo de funções e jornadas exaustivas ao longo de mais de 10 anos de trabalho. De acordo com o processo, a funcionária teria sido contratada inicialmente como babá dos netos da atriz em 2014. Porém, com o passar do tempo, ela afirma que passou a exercer diversas outras funções dentro da casa, incluindo cozinhar, limpar roupa, lavar roupa e até cuidar dos animais da família, sem receber aumento salarial ou formalização das novas atividades. A ação ainda relata, né, jornadas consideradas abusivas, começando às 7 da manhã e se estendendo até 9 da noite, além de plantões noturnos e viagens nacionais e internacionais acompanhando a família, sem pagamento adicional. Segundo os documentos, a ex-funcionária também afirma ter desenvolvido problemas de saúde durante o período de trabalho. O valor total pedido na justiça ultrapassa R$ 869 mil, incluindo horas extras, FGTS, férias, 13º, adicionais noturnos e indenização por danos morais. Somando correções e outros pedidos, a cifra pode chegar perto de R$ 1 milhão. Bom, até o fechamento da nossa matéria, Renata não havia se pronunciado oficialmente sobre o caso. A notícia repercutiu fortemente nas redes sociais e colocou novamente em debate os direitos de trabalhadores domésticos, principalmente dessa galera famosa, né, rica, no Brasil. E aí, o que vocês acham? Hã? E o nosso Fofocando volta daqui a pouquinho. Já já nós vamos falar da cantora e a atriz Lucinha Lins. Gente, ela surpreendeu o público ao dizer que não tem relacionamento há mais de 25 anos. Tá aí sem se envolver com ninguém há 25 anos. É mole? Bom, daqui a pouco eu conto. Continue aqui na nossa programação e até daqui a pouco.
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0: 9:19. Vai pro Cícero Roberto, Cicinho, família Ferreira.

0: volta já!
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0: 9h27. Daqui a pouco nós teremos a grata satisfação de receber o Alessandro e a equipe da Neo Energia Elétrica. Eles vão falar um pouquinho com a gente sobre a operação que já está acontecendo de podas devido ao período de estiagem, né? Visando aí melhorar a qualidade de fornecimento de energia elétrica. Eles que têm um sistema eletrônico, mas mesmo assim, como Campo Jordão, há necessidade destas podas programadas. Vamos falar um pouquinho com eles aí. Bem, vamos agora ao segundo bloco dos horóscopos do Dico de hoje.
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2: Agora, as previsões para Câncer, Leão e Virgem. Signo de Câncer.
1: Nascidos entre 22 de junho a 22 de julho.
3: O céu pede uma pausa para autocuidado e reflexão emocional. Você pode sentir necessidade de desacelerar e proteger mais sua energia. No amor, atitudes delicadas fortalecem bastante a relação. Escute mais sua intuição hoje.
2: Signo de Leão.
1: Nascidos entre 23 de julho a 22 de agosto.
3: Amizades e conexões especiais seguem fortalecidas nesta quinta-feira. O céu favorece encontros com pessoas que compartilham os mesmos interesses que você. Na vida amorosa, conversas sinceras ajudam a resolver desafios e trazer mais equilíbrio para a relação.
2: Signo de Virgem.
1: Nascidos entre 23 de agosto a 22 de setembro.
3: O momento favorece estudos, criatividade e crescimento pessoal. Você pode receber reconhecimento por ideias inteligentes e pela forma organizada com que resolve problemas. No amor, pequenas mudanças podem trazer mais carinho e equilíbrio para o relacionamento.
2: Já já voltamos com as previsões para Libra, Escorpião e Sagitário.
0: Nove e 29, show da manhã, show de alegria em seu rádio. Eu vou atender ele, que é meu amigo, meu parceiro de longa data, irmão de jornada, meu amigo Nick Zatti, o homem da pantufa cor-de-rosa, estilo astronauta, já tá na rua desde as 3 da manhã, hein? Fala, Nick, bom dia!
4: Fala, Vandinho, Vandinho, menininho, bonitinho. Você percebeu que eu tô pedindo muito todo dia agora, né? É porque eu tô com crédito, filho. Paguei a mensalidade da rádio. Foi 5 de 100 à vista. Então agora, aguenta, hein? Segura eu. Ó, hoje, como sempre, vou pedir uma música top da galáxia. Só que primeiramente vai pra minha amiga fazendeira lá do Sol Nascente, Luísa, lá do Pesqueiro. Ah, nós tem um compromisso sexta-feira, viu, meu brigão? Ela mandou convidar nós, que eu, você, o pessoal aqui da Barracão. Falei pra ela que nós trabalhamos 40 pessoas, falou que não tem problema. Vai lá e bebe, come na minha conta. Almoço, janta, café da manhã, não sei não. Talvez tem jeito lá de dar uma pousada lá também, cara. Então nada mais justo oferecer essa música pra ela, certo? Vai de Chitãozinho e Chororó. Vivemos só pra cantar. Muito bom, hein? Essa música, o nome dela ficou curto, né? Porque o certo seria Vivemos pra cantar, trabalhar, beber e amar, né? Mas tá bom. É, não tem problema não. Então é isso aí, meu parceiro. Quinta-feira, Iquizate, hoje TCC e Vila Nadir. Fechou, meu amigo? E as primeiras pessoas que chegaram até o caminhão, as primeiras 100 pessoas que chegaram no caminhão e falaram que ouviram a rádio, eu vou falar para elas parabéns. Tá certinho. Valeu?
0: Gratidão pela sua audiência, pela sua mensagem, um excelente e abençoado dia de trabalho. Um abraço, Nick Zatti. Vamos com seu pedido, vamos com Chitãozinho e Chororó. Nascemos pra cantar, show da manhã, tocando aquilo que te toca.

9h34. Vou atender agora, minha querida ouvinte. A Rosana, aqui do Pica-Pau. Bom dia, Rosana. Ela pede Maiara e Maraíza, Felizes para Sempre. Gratidão pela sua audiência, pela sua mensagem. Uma excelente, iluminada e abençoada quinta-feira para você e a toda a sua família, viu? Às 9h35, a equipe da Neo Energia Elétrica já está nos nossos estúdios. E após os apoiadores culturais, nós vamos bater um papo com eles, falar um pouco dos trabalhos operacionais, das novidades. 9h35.

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0: 9 horas, 47 minutos. Eu tenho a grata satisfação de estar recebendo nos estúdios da Campus FM o meu amigo, irmão, sempre tá junto com a gente aqui, o Alessandro. Ele que é eletricista em linha viva, sempre com a gente, vulgo negão da Neo Energia Electro, juntamente com o David Santana, coordenador de UTD de Campos do Jordão, e o José Alex, membro da CIPA. Bom dia, Alessandro, satisfação, alegria poder recebê-lo nos estúdios da Campus FM, tudo bem?
1: Tudo bem, Vander, bom dia, Vander, bom dia a todos da Campus FM. Hoje estamos aqui para falar de um momento de segurança, é a nossa CIPAT. Mas hoje, para não ficar com minhas palavras, vou deixar o nosso coordenador da UTD de Campos do Jordão, David Santos, falar.
0: Satisfação, viu, meu amigo David, recebê-lo aqui nos estúdios da Campus FM. Você que gerencia todos esses homens, valorosos homens aí, que estão sempre à linha de frente aí. Quando chove, venta ou dá algum evento mais crítico da natureza, todo mundo lembra da Neo Energia Electro, né? Porque quando tá tudo calmo, ninguém lembra. Mas quando tem algum probleminha, lembra de vocês. Parabéns pelo trabalho, viu?
2: Bom dia, Vander. Bom dia, ouvintes. Muito obrigado pelo espaço de hoje, tá? O que é que a gente costuma falar, tá? A gente é lembrado, infelizmente, pelos momentos ruins, é quando falta energia, mas a gente sempre, como você disse, está de prontidão aí para estar atendendo mais rápido possível a população, tá? E a gente está trazendo o tema hoje aqui relacionado à segurança com a população, tá? Se você vai reformar, vai fazer uma construção e ela está próxima à rede elétrica, a gente vai orientar aqui vocês aos cuidados que vocês precisam tomar para que não estejam em contato com o risco que essa rede possui, tá bom?
0: É aquela situação, né? O cidadão tá com a barra de ferro 3/8, vai fazer a coluna, ele já está no segundo pavimento, aí ele vai fazer aquela manobra no ar lá com aquela barra de ferro e tem uma linha primária 110, ou secundária, né? E aí ele esbarra na linha e aí o acidente acontece, né? Esse é um exemplo prático, né?
2: Exatamente. A orientação que a gente tem é que as distâncias do andaime para a rede estejam acima de 2 metros. Só que é como você exemplificou, por exemplo, a realização de uma pintura. Você vai precisar usar uma extensão para o rolo de pintura e provavelmente ele vai ultrapassar esses 2 metros. Então a gente tem um procedimento, tem um canal de atendimento via 0800, onde você faz a solicitação do desligamento devido à condição de segurança.
0: Maravilha.
2: Então a gente vai lá, efetua o desligamento, acompanha a execução do serviço de pintura, por exemplo, e depois a gente faz o restabelecimento da própria energia, porque vai ter impacto para outros moradores, mas para nós a segurança fica em primeiro lugar, tá bom?
0: Com certeza. E você também, que às vezes vai fazer um serviço na sua residência de maior porte e há necessidade de uma intervenção da Neo Energia Elétrica, até porque ela é concessionária oficial, canal único, né, por legislação federal, e a concessão na cidade de Campos do Jordão, há necessidade de fazer uma intervenção maior, faça o contato com a Neo Energia Elétrica para que você não corra risco. Isso também pode acontecer na sua casa. Às vezes você vai mexer no padrão, tem algum problema, ou está passando por alguma intempérie, né, da natureza, que tem muita umidade, está enferruja, ou o padrão está com algum, é daqueles de madeira, ou até para dentro do padrão. Tem alguma dúvida? Faz contato com a Neo Energia Elétrica. Não corra risco, não faça por conta, não é mesmo, meu amigo?
2: Isso mesmo. Vou passar o contato aqui, que é o 0800-701-0102. Entrando em contato com esse número, você vai fazer a sua solicitação e a gente vai estar fazendo o seu atendimento.
0: Isso aí, 0800-701-0102. Neo Energia Elétrica, a concessionária aqui do município de Campos do Jordão. É interessante também, nas ruas ou no trabalho perto de redistribuição da Neo Energia Elétrica, o respeito, né? Se você vai fazer uma poda na sua casa, se você vai fazer algum tipo de trabalho que há necessidade de intervenção na rede elétrica, que fique próximo à sua residência, não deixe de consultar a Neo Energia Elétrica. Ah, eu tirei uma autorização junto ao meio ambiente municipal, aos órgãos estaduais, para poder fazer uma poda de uma árvore, mas ela é de pequeno porte, mas está perto da rede, vamos obedecer à legislação legal e bem como as normas de segurança. Não vamos fazer por conta, não é mesmo?
2: Isso aí, bem orientado, tá? E também vou fazer uma breve introdução sobre o plano inverno, né? A gente está sabendo que a nossa região aqui, ela praticamente dobra a quantidade de pessoas nesse período, porque ela é um ponto turístico do estado de São Paulo. Então a Neoenergia, ela tem um plano de ação sobre esses casos. A gente pega os principais bairros da cidade, como Pica-Pau, Monte Carlos, e também, e principalmente o centro do Capivari, e faz uma ação diferenciada, que é a ação de podas e de vegetação, para que nesse período a gente não tenha problemas com a falta de energia. Além disso, a gente sabe que no inverno a gente acaba tendo um consumo maior de energia, até por conta de aquecedores ou algo parecido. Então também tem a ação de vistoria de transformadores que estão com possíveis sobrecargas, para a gente já fazer uma ação preventiva e vocês não terem problema aí durante a noite no inverno de Campos do Jordão.
0: É, bacana. Uma curiosidade minha, que eu acho que muitos também têm curiosidade, a Neoenergia Elétrica fez um prolongamento de rede ali do lado da estação Abernésia, no centro da cidade, do lado da linha férrea. Curiosidade, pra quê? Você sabe me dizer? O Alessandro sabe me dizer?
1: Ali é pra própria via férrea.
0: Ah, tá. Então ali é um reforço de rede que vai ter, caso necessário, a Estrada de Ferro Campos do Jordão faça o uso da linha férrea no município de Campos do Jordão, eles vão utilizar do apoio de vocês
1: isso,
0: ali.
1: Isso, que vai ter tipo como se fosse uma manobra. Tem em Santo Antônio e dentro de Campos do Jordão também.
0: Que legal, hein? Bacana, bacana. A gente viu lá muitas pessoas perguntando, mas o que é isso? Até porque teve intervenção de vocês na via, houve um pare-siga ali para colocar os postes, essa intervenção da elétrica, instalar a estrutura de vocês, e depois chegou uma estrutura fechada, que eu acredito que deve ser uma subestação ali que vai converter para que a Estrada de Ferro possa utilizar da rede da Energia Elétrica.
1: Positivo,
0: é isso, né?
1: Correto.
0: Tá vendo? Ó, quando a pessoa sabe, ela responde na hora, né, Davi? O Alessandro tava aqui, ele já... Não, chama pro peito que eu sei o que é, né? É por isso que é bom esse entrosamento com a Neoenergia Elétrica. E outro detalhe, pessoal, que é muito importante, essa operação inverno que eles fazem, além do reforço no sistema de linha viva, né, para que Campos não tenha problemas de fornecimento, é também algumas podas necessárias. Por que essas podas são necessárias? Porque agora, na época do outono e do inverno, nós temos a dormência das árvores, dos liquidâmbares, dos plátanos, e aí facilita também a poda para eles por medida de segurança, não é mesmo, Davi?
2: Isso daí, tá? Exatamente. E além disso, é bom reforçar que a gente tem um sistema de automatismo que, em condições severas, a gente tem um restabelecimento automático dos clientes, tá? Não, por exemplo, uma árvore cai na rede, a gente às vezes acha que não, todo mundo que vai estar ali da frente em diante vai ficar sem energia. Na rede nossa, aqui em Campos do Jordão, Santo Antônio e São Bento também possui automatismo de rede que, mesmo sem equipe ir a campo, a gente já consegue restabelecer alguns clientes. A gente usa a teoria ali dos 50%. 50% dos clientes que desligaram, eles precisam ser restabelecidos de forma automática. Os demais, de fato, vai precisar que a equipe vá a campo, encontre o defeito e faça a isolação do defeito para a execução dos reparos da rede.
0: Muito bacana, muito bacana. Neoenergia Elétrica, repetindo o telefone, 0800-701-0102. Disposição 24 horas, 7 dias por semana aí. Tem alguma necessidade, é só chamar eles aí. Meu amigo, mais alguma informação? Você quer fazer algum apontamento? Os microfones são todos seus.
2: Obrigado pelo espaço mais uma vez. Reforçar de fato a questão da segurança com a população. Está reforçando mais uma vez a questão de se você vai fazer alguma intervenção de poda de vegetação, obra ou reforma, atente-se à proximidade da rede elétrica. Se vocês conseguirem enxergar risco, não realizem e entrem em contato com o 0800, que a gente vai te ajudar a executar o seu serviço sem risco à vida.
0: Bacana demais. Alessandro, meu amigo, algum apontamento, mais alguma informação?
1: Não, eu só queria pedir obrigado pelo espaço e muito bem explicado.
0: É isso aí. Um abraço a toda a equipe da Neoenergia Elétrica, né? Todos que estão com a gente aqui, que vieram hoje disponibilizar essas informações para os ouvintes da Campus FM. O meu amigo David Santana, que está ao meu lado. O José Alex, que é o operador do celular, que está fazendo o vídeo, que vai levar para os cipeiros lá. é membro da CIPA, e o Alessandro, o negão da Elex. Falar negão da Energia Elex, ninguém sabe. Agora o negão da Elex, você for na Vila Santo Antônio agora, ah, eu conheço ele, tomou café em casa. Ah, eu conheço ele, ele veio comer feijoada. E assim, eita, por aí vai, né? É um cara amigo de longa data, irmão de jornada aí, que a gente teve o prazer de trabalhar. Um abraço pra vocês, parabéns pelo trabalho, e contem sempre com a Campus FM, com o Show da Manhã aí, que está sempre junto de vocês.
1: Obrigado.
0: Nós vamos para um breve intervalo e já voltamos. Show da Manhã, show de alegria em seu rádio.
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0: 10h04, vamos agora com o terceiro bloco dos horóscopos zodíaco de hoje.
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2: Agora, as previsões para Libra, Escorpião e Sagitário. Signo de Libra.
1: Nascidos entre 23 de setembro a 23 de outubro.
3: Sua autoestima recebe um impulso poderoso nesta quinta. O céu favorece autoconhecimento, novos aprendizados e até vontade de explorar lugares ou experiências diferentes. No amor, será importante enfrentar desafios emocionais com maturidade e sinceridade.
2: Signo de Escorpião.
1: Nascidos entre 24 de outubro a 22 de novembro.
3: O dia favorece amadurecimento emocional e reflexões importantes sobre seus relacionamentos. Amigos e pessoas próximas podem oferecer apoio importante hoje. No amor, abrir o coração e conversar com sinceridade pode transformar bastante a conexão.
2: Signo de Sagitário.
1: Nascidos entre 23 de novembro a 22 de dezembro.
3: A energia desta quinta favorece criatividade, cultura e novas ideias. Você estará mais inspirado para explorar projetos diferentes e fortalecer amizades. No amor, o céu pede equilíbrio entre liberdade e comprometimento emocional.
2: Já já voltamos com as previsões para Capricórnio, Aquário e Peixes.
0: Dez e seis, vou atender agora nossa querida ouvinte, a Vera aqui do Pica-Pau. Bom dia, Vera. Ela pede a música do João Mineiro e Marciano, Seu Amor Ainda é Tudo. Oferece a todos da rádio, pra mim e a todos os ouvintes, gratidão pela sua audiência, pela sua participação, pela sua mensagem. Que Deus abençoe grandemente a sua vida. Às 10h07, João Mineiro e Marciano, Seu Amor Ainda em Tudo.

0: salva de palmas, Murilo Huck.
1: Obrigado, Goiânia.
0: Que pancada, bebê.
2: Que pancada, bebê.
0: Você tá doido?
2: Essa música é boa demais.
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1: Eu vou atender a Claudina, lá da Vila Maria. Satisfação e alegria, Claudina, poder falar contigo. Bom dia, tudo bem?
2: Bom dia, Vanderbilt. Aqui é a Claudina da Vila Maria. Eu queria a música do milionário José Rico, A Estrada da Vida. Eu fiz pro meu marido Caroço, pro meu cunhado Pastel, pro meu cunhado Dércio, pra minha cunhada Dirce, pro meu filho João Vitor, pro amigo do meu marido Daguinha e Quinho. E ofereço pra vocês da Rádio Que Eu Jordo aí. Bom dia pra vocês, que Deus te abençoe e que ilumine a sua vida. E para Ana Maria de Souza, da Britânia, também. Bom dia para ela também.
1: Gratidão pela sua audiência, pela sua mensagem. Uma excelente, iluminada e abençoada quinta-feira para você, toda a sua família, todos os amigos e amigas. Vamos de Milionários é Rico, Estrada da Vida, 10h26.

0: 10h29, já virou pra 10h30. Eu vou atender meu amigo, meu irmão de jornada, Ivan Artesão. Bom dia, querido. Satisfação e alegria poder falar contigo.
1: Bom dia a todos. Bom dia aí, meu amigo de longa jornada, né? Deus abençoe aí, abençoe esse programa, né? Todos os ouvintes. Eu quero ver meu pequenino Miraí, né? O Ataúfo Alves, né? Pode ser com qualquer um cantor, tá bom? Música muito bonita. E nossa amiga Maura está na escuta. Um abração, minha amiga, um abração, né? E vocês, a todos aí, né, que estão ouvindo, né, que são ouvintes assíduos, né, aquele abraço. Todos ali da Praça das Artes, aquele abraço. E a minha família, né, que sempre está ao meu lado. Um abração mesmo, é isso. Grande sucesso.
0: Gratidão, meu amigo, pela sua audiência, pelo seu carinho, pela sua mensagem. A você e toda a sua família, excelente e abençoada quinta-feira. A todos da Praça das Artes, meu abraço, meu carinho. Maura, bom dia. Vamos às 10h31. Ataúfo Alves, Meus Tempos de Criança. 10 horas, 31 minutos.

10h35. Cleiton Romário, aproveita. Show da manhã, tocando aquilo que te toca. Cuidado.

0: 10h37. 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

0: 10 horas, 48 minutos, eu vou atender meu amigo Beto. Ele que é companheiro amigo, tá sempre lá no Di Saveiro. É um amigo nosso que tá lá. Bom dia, Betão, tudo bem?
1: Mandar uma música aí pro Kiko. A marvada tem que me atrapalha. Disse Barroso. Oferecer essa música pra ele. Gente boa, do nada. Abraço. Tenha um ótimo dia.
2: Valeu, tamo junto, Wander. Bom dia.
0: Um abraço pra você que está na Bernese. 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Bom dia, Di Saveiro. E o Patrício Ribeiro tá lá, meu amigo Kiko. Aí, Kiko, falaram que é na base da Inesita. Marvada pinga, vai pra você, meu irmão. 10h49.

É isso aí, Kiko. A galera, a equipe do De Saveiro manda pra você, hein? Eu vou atender agora o nosso querido ouvinte, a Ana Maria, aqui da Vila Nair. Bom dia, Ana. Ela pede Cada Volta é um Recomeço, Zezé de Camargo Luciano. Gratidão pela sua audiência, pelo seu carinho, pela sua mensagem. Que Deus abençoe grandemente a sua quinta-feira. Uma ótima e abençoada quinta-feira para você, toda a sua família. Às 10h53.

10 horas 57 minutos, show da manhã. 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

0: 11:06.
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0: Às 11:06, já virou pro 11:07. Vamos agora ao último bloco da notícia do mundo dos famosos, do tititi da fama, o Fofocando.
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3: Fala, meus amores, minhas amoras. Tudo bem aí, Chuchu? A gente tá de volta, né, pra última edição do nosso Fofocando de hoje. Claro, trazendo notícias aqui do mundo dos famosos pra vocês. E a última de hoje é sobre a atriz e cantora Lucinha Lins. Ela surpreendeu o público ao fazer uma revelação bastante pessoal durante uma entrevista recente. Aos 72 anos, a artista contou que está há 25 anos sem se envolver amorosamente com ninguém e garantiu que vive muito bem dessa forma, viu? Segundo Lucinha, a decisão não aconteceu por trauma, né? Ou decepção amorosa, mas sim porque ela aprendeu a valorizar a própria companhia e encontrou felicidade vivendo sozinha. A atriz afirmou que não sente falta de relacionamentos e que prefere manter a sua liberdade e independência. Durante o bate-papo, Lucinha explicou que vive uma fase tranquila e equilibrada, focada na carreira, nos amigos e na família. A artista ainda comentou que nunca se sentiu pressionada a estar em um relacionamento, apenas para atender expectativas da sociedade. A declaração repercutiu bastante, né, nas redes sociais e dividiu opiniões. Com mais de 5 décadas de carreira, Lucinha é considerada um dos grandes nomes da televisão e do teatro brasileiro. Pelo visto, além do sucesso profissional, ela também mostra que encontrou paz vivendo exatamente do jeito que escolheu. E aí, o que você acha? Você viveria assim 25 anos sem relacionamento com ninguém? Hã? Comenta aí que eu quero saber de você, tá bom? E o nosso Fofocando, gente, fica por aqui, prometendo voltar, lógico, amanhã, aqui na nossa rádio preferida. Forte abraço, um beijo, se cuida e até lá. Tchau, fui!
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0: Onze e nove, vamos começar a atender os ouvintes. Na última hora do show da manhã. Bom dia, Cecília Brancas Nuvens. Satisfação e alegria poder falar contigo.
4: Bom dia, Vandiveira. Aqui é a Cecília do Brancas Nuvens. Queria pedir pra você tocar aquele louvor da Aline Barros, Mestre Preciso de um Milagre. Ofereço pra vocês a rádio aí e pra todos os ouvintes. Deus abençoe você. Você tenha um bom dia.
0: Gratidão pela sua audiência, pela sua mensagem. Um excelente, iluminado e abençoado dia pra você, toda a sua família, todos os Brancas Nuvens. Vamos, Jalino Barros, ressuscita-me.

11-12, eu falei dele agora há pouco e ele já mandou mensagem aqui no 996350367. Meu amigo de Saveiro, sempre ligadinho aqui no show da manhã. Ele pediu uma música Camaro Amarelo, Munhoz Mariano. E ele falou que ele manda para todos os amigos beldos dele. Tá com a música aí, tio? Em especial pro Kiko, Patrício Ribeiro, Mané Vilar, pro Daniel, que tão aquele rabo de galo não paga. É, que história é essa, Daniel? O Nildo, o nosso amigo Beto. Vai então pra vocês, Munhoz e Mariano, Camaro Amarelo, 11 e 13.

0: 11h15, vou atender minha querida ouvinte, a Ana lá do Britador. Bom dia, Ana, satisfação e alegria poder falar contigo.
1: Bom dia, Band, tudo bem? Eu queria uma música do Som de Chororó. Qualquer uma delas, ofereço para a turma do Zat, para o Ferruja, para Marilda e para vocês todos da rádio aí, com muito amor e carinho. E ofereço para a Lenda também. Deus abençoe e tenha uma ótima quinta-feira abençoada. Fica na paz. A Ana do Britador, Ana Maria.
0: Gratidão pela audiência, pela sua mensagem, um excelente, iluminado, abençoado dia para você. Vamos às 11h16, Chitãozinho e Chororó, sinônimos.

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0: 11h21, vamos agora com o último bloco dos horóscopos do Dico de hoje.
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2: Agora, as previsões para Capricórnio, Aquário e Peixes. Signo de Capricórnio.
1: Nascidos entre 22 de dezembro a 20 de janeiro.
3: Responsabilidades e emoções precisam caminhar juntas hoje. O céu favorece a organização da rotina e amadurecimento emocional. No amor, conversas sinceras fortalecem os laços e ajudam a criar mais estabilidade afetiva.
2: Signo de Aquários.
1: Nascidos entre 21 de janeiro a 20 de fevereiro.
3: Sua popularidade aumenta bastante nesta quinta-feira. O céu ilumina amizades, hobbies e momentos leves ao lado de pessoas especiais. No amor, o momento pede menos preocupação e mais entrega emocional. Deixe o romance acontecer naturalmente.
2: Signo de Peixes.
1: Nascidos entre 21 de fevereiro a 20 de março.
3: Assuntos familiares e emocionais seguem em destaque hoje. O clima favorece carinho, acolhimento e conexão com pessoas importantes. No amor, cuidado com as palavras. Agir com delicadeza fortalece ainda mais a relação.
2: Você conferiu o horóscopo do dia. Por hoje é só.
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0: 11h23, vou atender Maria José lá do bairro Santo Antônio. Bom dia, Maria José, tudo bem?
4: Wander, gostaria de ouvir uma música, o Anderson Freire, Raridade. Ofereço para vocês aí da rádio e também para todos os ouvintes. Tenham um ótimo dia.
0: Gratidão pela sua audiência, pela sua mensagem, um excelente, abençoado e maravilhoso dia. Vou atender também com essa música, esse louvor. Meu amigo Israel, bom dia, querido.
5: Bom dia, Wander, show da manhã. Bom dia, como você tá, meu amigo, meu irmão, louco, tudo bom? Manda aí uma música para nós ouvir aí. É o Israel de novo, de Campos do Jordão. Eu também já fui locutor, né? Também na rádio. Manda pra nós aí um louvor aí, uma música que fala os corações dos ouvintes nessa manhã de quinta-feira, Vani Vieira. Já abençoe meu amigo, meu irmão, locutor bom. 104.9, a mais ouvida de Campos do Jordão, Vani Vieira. Show da manhã com Vani Vieira, locutor bom. Já abençoe a você, o Claudio Borges, Sidney Silva.
0: Gratidão, meu amigo. Deus abençoe você também grandemente. Um abraço, Israel. Vamos de Anderson Freire. Raridade 11:24.

11h27, vou atender a Tatiane da Vila Xiomara. Bom dia, Tatiane, satisfação e alegria poder atender você, hein? Queria que tocasse Mato Grosso e Matias, Tentei Te Esquecer, e oferece pro marido Sebastião. Eles estão juntos há 23 anos, parabéns, casal, que Deus abençoe.

0: 11h30, show da manhã, show de alegria em seu rádio. Eu vou atender ela agora. Tá sempre ligadinha no show da manhã. Minha amiga Ana, Ana bacana, bom dia Ana, satisfação, alegria poder falar contigo, hein? Tá sempre ligadinha. Ela não perde um show da manhã, né Ana? Bom dia.
1: Oi, Ivan, tudo bem? Tá com uma música minha, estou ligadinho. Ana Castela, vai pro cliente taxista. Cliente taxista, Padiva, Luísa, Naí. Todo mundo que gosta dessa música. Também vai pro Paquete, se ligar hoje, estou ligadinho. Vai pra Claudina. Tá bom? Essa música. Estou ligadinho ouvindo seu programa. Também vai pro Dinho. Vai pro Genésio. Também essa música. Pro Genésio, tá bom? Pra todo mundo que gosta. Pra Ana Habitador. Estou ligadinho ouvindo seu programa.
0: Gratidão pela sua audiência, pela sua mensagem. Um excelente, iluminado, abençoado dia pra você. Toda a sua família, todos os seus amigos. Bom dia, meu amigo taxista Quirino Carlinhos, às 11h32, Ana Castela, olha onde eu tô.

11:34. 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

0: 11h44, eu vou atender a minha querida amiga, ouvinte, a dona Ilha do Britador. Bom dia, dona Ilha, satisfação, alegria poder falar com a senhora, tudo bem?
1: Bom dia, Wando, tudo bem com você e a família? Eu pedi, por favor, você punha uma música para mim, oferecendo especial para uma irmã da minha igreja. Ela mora lá no Baixo Santo Antônio, ela chama Zilu, e hoje está fazendo 40 anos que eles são casado, então ela pediu para pedir uma música para ela. Eu queria telefone no ar, tá bom? Oferecendo para ela com muito amor, muito carinho, que ela velha, mais 40, mais uns 80 anos acima. É um casal muito abençoado por Deus, tá bom? Eu oferecendo para todas minhas amigas, para todos meus amigos, que Deus abençoe ela. Ela está trabalhando agora, mas está com.
0: Gratidão pela sua audiência, dona Nair. Que Deus abençoe ela. Parabéns, tudo de bom pra senhora também, toda a família. Chico Amado Xodó. Telefone no ar. Show da manhã, tocando aquilo que te toca.

0: 11:47, vou atender agora mais um ouvinte. Bom dia!
1: Fala, Wander, beleza? Bom dia! Sou Augusto do Trenzinho. Queria pedir uma música aí, se possível. Queria pedir uma música aí pros meus amigos lá do Trenzinho. E desejar também para todos os ouvintes da rádio e também para vocês aí. Boate Azul, se puder tocar, toca aí para nós!
0: Ô Augusto, um abraço! Gratidão pela sua audiência, pela sua mensagem. Um excelente abençoado dia para você, ao pessoal que transporta os transportes turísticos, ao trenzinho lá do Capivari, a todos aí ligadinhos também no show da manhã. Um abraço a todos, bom trabalho. Às 11:48, Bruno Marrone, Boate Azul.

0: 11h50. A última de hoje do Show da Manhã da Campus FM. Minha amiga Lúcia Maria. Bom dia, Lúcia. Satisfação de poder falar contigo.
1: Oi, bom dia, meu amigo Wander Vieira. Tudo bem com você, meu amigo? Você pode tocar a música Caça e Caçador com Fábio Júnior? Quero oferecer para todos os ouvintes da Campus FM. Quero desejar para você um bom dia, um bom trabalho. Que Deus te abençoe grandemente, meu amigo. Campus FM, sucesso da cidade. Tchau, obrigado.
0: Gratidão pela sua audiência, pela sua mensagem. Um excelente, abençoado, iluminado quinta-feira para você, toda a sua família, todos os seus colegas de trabalho. Bom dia, Eliana. Vai também para Fátima Veloso. Ô, Fátima, infelizmente eu não consigo tocar mais a sua música do ABBA. Amanhã se eu toco, tá? Mas é essa para você também, Caça e Caçador Fábio Júnior. Gratidão pela sua audiência, pelo seu carinho. Mandou mensagem lá pelo Facebook. Às 11h52, Fábio Júnior, Caça e Caçador.

Os últimos minutos do show da manhã desta linda, abençoada, maravilhosa quinta-feira, 21 de maio de 2026. Sou grato a todos os ouvintes pela audiência, pelo carinho, pelas mensagens, todos aqueles que participaram lá pelo Facebook, mandando mensagens. Ao senhor e senhora que permitiram eu entrar em sua casa, em seu trabalho, em sua vida, meu muito obrigado. A todos que participaram pelo 996350367, minha gratidão. Que a sua tarde seja iluminada, abençoada, protegida. Muita luz, paz, alegria. E se papai do céu permitir, estarei aqui amanhã a partir das 8 horas. Com muita música, informação, prestação de serviço e o mais importante, atender a você ouvinte. Razão pela qual o show da manhã está no ar. Ele já está aqui, pronto, em condições para assumir os botões mágicos. João Araújo, almoçando com a música. Fiquem com Deus, que com ele eu vou. Até amanhã, se Deus quiser.

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4: Meio-dia.

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Olá, olá! Começa agora na Campus FM, Almoçando com Música. Eu sou João Araújo. Boa tarde, Campos do Jordão. Boa tarde, Brasil. Boa tarde a você, minha querida dona de casa. A você, minha querida faxineiras e os faxineiros. A você, jardineiros e jardineiras. A você, meu querido motorista de táxi, motorista de aplicativo. A vocês que me permitem estar juntinho de vocês das 12 até as 14 horas com Almoçando com Música na 104.9. Eu, João Araújo, digo... Boa tarde! Boa tarde, Brasil! Boa tarde a você aí do Vale do Paraíba, Serra da Mantiqueira, Sul de Minas! Vem comigo, porque Almoçando com Música está chegando e vai com você até as 14 horas. Um grande abraço a todos os lojistas e comerciantes da cidade de Campos do Jordão e de todas as cidades vizinhas. Boa tarde, Brasil!

É, meus queridos, é almoçando com música juntinho de você nesta tarde fria, porém muito gostosa em Campos do Jordão. É com grande prazer que eu mando um grande abraço, muito, muito especial para a minha querida amiga, né? A Marcelina, Vanessa, Vanderleia, Odair, Paulinho, Luizinho e o Dito. Boa tarde! Boa tarde a todo o pessoal lá do Pet Shop Avenida! A dona Paula, o Reginaldo, a Ana Manu, Kaique Pisca-Pisca, o Diego Pitbull, Cauã Mamute, o Gu, o Carreirinha, o Fofinho. Ah, eu também não posso deixar de falar de toda a galera lá da Nilocar. Nilo, um grande abraço a você, Nilo. E a Regina, um beijo no teu coração, minha querida. Ah, eu não posso deixar de falar também de uma família muito especial. Esta mulher eu a conheço faz muito tempo. É, desde a época que o Mercadão de Campos do Jordão era o Mercadão, né? Porque hoje o Mercadão de Campos do Jordão não é o Mercadão, não é mesmo, gente? Vamos ser francos e sinceros? É, porque antigamente tinha lá, né, o seu Abi, tinha lá o seu Dito, tinha lá a Francineide, é, também tinha lá muita gente, Pastor Walter, não é, que era lá mercearia, é, o, tinha nossa pastelaria lá dentro, nossa, tinha muita coisa boa, também tinha lá a dona Regina, o Kelsen, um grande abraço a vocês, ao Eduardo, a Emília, o Miguel. Abraços do João Araújo do Almoçando com Música, porque hoje é quinta-feira, dia 21 de maio de 2025, 12 horas e 7 minutos. E agora eu e você vamos curtir uma música gostosa, uma música de Djavan Cigano, 1990. Boa tarde, Campos do Jordão.

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1: É, meus queridos, 104.9 com almoçando com música. Ontem, o TC, o Toninho da Construção, me mandou uma mensagem, não é verdade? E pediu para que eu pudesse tocar para ele ontem, né? O Último Julgamento. É, isso mesmo. E aí, olha só para você ver, ó. E aí, ele falou pra mim aqui o seguinte, olha, boa tarde, tudo bem? Estamos te ouvindo, manda um alô para todos os clientes da TC Construção. Toca Último Julgamento, Léo Canhoto e Robertinho. Léo Canhoto e Robertinho, não tenho ele aqui na minha playlist, mas vou tocar ele pra você aqui, que você vai ver só que modão da hora. É, manda essa pro Zé Queçada aí, o Léo Motoboy. Abraço, João! Olha só, Toninho, essa aí eu tô recuperando essa mensagem de ontem, tá bom, querido? E tô tocando pra você agora com César Menotti e Fabiano. Música essa dos anos 80, que foi muito boa até os anos 90, com muito sucesso. Agora, o Último Julgamento.

0: É, meus queridos César Menotti, Fabiano, último julgamento. Um abraço. Aqui, ó, o Toninho aqui já agradeceu. Gratidão. Muito obrigado, Toninho. Eu é que agradeço a audiência de cada um de vocês, não é verdade? E agora, eu também quero, agora, olha só, aproveitar o ensejo, não é? E pedir para que todos vocês, juntamente comigo, né, escute essa mensagem que acaba de chegar para mim. Quer ver? Olha, vamos lá.
1: Tudo bem? Tá com um novo pra mim?
0: Oi, Ana Maria!
1: Certo. A Gina, Luísa, Nair.
0: Certo.
1: Patrícia de Gaúcho, pra todo mundo que gosta dessa música. Tá ligadinho, ouvindo esse programa.
0: Ah, muito obrigado, Ana Maria. Ana Maria pediu e todos nós vamos ouvir agora esta linda, linda, linda mensagem de Deus, não é verdade? Este louvor com Lucas Agostinho, Algo Novo. Almoçando com Música. E você? 12 horas e 18 minutos.

Ana Maria. A Ana Maria pediu este louvor. Que louvor lindo e maravilhoso, não é verdade? Que algo novo aconteça na tua vida hoje. Eu declaro isso em nome do Senhor Jesus. Mas você também tem que estar com o coração aberto para receber, não é verdade, querido? Não é verdade, minha querida? É assim, isso mesmo. Almoçando com música, agradece ao Odair José Godoy, ao Tinho Silva, Renata, a Ana Maria, Teodoro. Muito obrigado, obrigado por vocês estarem na live já, não é verdade? Eu quero agradecer de verdade a todo o pessoal lá da AME Campus. Meus queridos, isso mesmo. A AME Campus é um grupo maravilhoso. Ela trabalha com os jovens da cidade, tem o coro jovem. Um grande abraço à nossa maestra, um grande abraço à nossa coordenadora geral, não é verdade? A nossa querida amiga Silvia Barreto. Silvia Barreto, eu tenho um carinho muito especial por você, viu, querida? Eu também quero agradecer de verdade a Joaquina, a Aninha, a Barbie, a Eliane Peron, isso mesmo. E também a Cidinha,

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3: Meio-dia e 28.

Campus FM com Almoçando com Música e João Araújo juntinho de você. É, meus queridos, agora olha só o Felber. O Felber lá do alto do Capivari, ele me ligou e pediu uma música gaúcha, oferecendo para todo o pessoal gaúcho, isso mesmo. Felber, um grande abraço, meu querido. Oferece para o nosso querido Paraná, não é verdade? E também ao nosso querido Ricardo e Simone Zanin. Olha só, um grande abraço, viu? E olha, para você agora e todos os gaúchos que nos ouvem, agora, chimarrão. Ora, por que não?

0: meus queridos, é isso mesmo, um chimarrão, isso aí, obrigado Felber, e eu agradeço a todos vocês que estão aí ligadinho na Campus FM, não é verdade? Olha só, agora nós vamos ouvir aqui esta mensagem que chegou para nós, vamos ouvir aqui comigo.
1: Boa tarde a todos os ouvintes do Almoçando com Música com o João Araújo.
0: Que boa tarde, Ricardo!
1: Boa tarde, João. Eu gostaria de ouvir a música com os
0: Bidis. Hi, Dicks, I Love You.
1: Ofereço para minha esposa Simone Zanin, para todos os ouvintes. Estamos juntos, é só alegria no Almoçando com Música com o João Araújo.
0: É, o Ricardo Zanin, a sua esposa Simone Zanin. Um grande abraço para vocês, viu, querido? E o Ricardo pediu, e todos nós juntos vamos acompanhar essa linda canção. Almoçando com Música, 12h33. Boa tarde, Brasil. Olha, eu também quero agradecer aqui a Rosalina Correia, a dona Lourdes Honório, o Paulo Roberto também na nossa live. Olha só que maravilha, um grande abraço. É já que eu vou tocar a música de vocês, tá bom? Um grande abraço para todos vocês.
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0: Juntinho de você.

agora às 12 horas e 38 minutos. Eu e você, com essa linda canção, não é verdade? Maravilhosa, de verdade, para todos nós. Ainda bem, Marisa Monte. Boa tarde, Campos do Jordão.

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6: É a Campus FM com Almoçando com Música juntinho de você. Olha só, chegou uma mensagem aqui pra mim pela live da Rosalina Correia, que ela diz assim: boa tarde, gostaria muito que você tocasse uma música de parabéns para meu neto Miguel, que faz aniversário hoje. 6 anos de idade. Que Deus abençoe. Ah, Rosalina, você não mandou. É, o Rafael, não é verdade? O Miguel, que Rafael? O Miguel fazendo 6 anos de idade. Olha só que maravilha. Neto, é tudo de bom, né? Eu tô sentindo esse sabor agora de ser avô. E olha, Miguel, um grande abraço pra você. Que Deus lhe abençoe ricamente sempre. Todos os dias, porque eu escolhi pra você uma música gostosa, alegre e feliz da Xuxa. É, a Xuxa. Parabéns da Xuxa pra você.

Parabéns, Miguel! Muitos anos de vida para você! Que Deus abra janelas do céu, meu querido! E derrame sobre você bênção sobre bênção, com muito amor e carinho. Agora, eu e você vamos ouvir Ivete Sangalo e ofereço ela para o Cícero Roberto, Cícero da Rádio, Dona Maria das Graças, ao Giovanni e a Tati, também a Gracinha e ao Rodrigo, ao Cicinho Filho e ao Cicinho Neto. Um grande abraço a todos vocês, Ivete Sangalo, coração.

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1: Eu quero um grande beijo, um grande abraço, realmente mandar para esta família. É, a família do Hugo, Dilmar, a Letícia, o Everton, o Diego, o Eric, lá em São José, ligadinho na Campus FM 104.9, no Almoçando com Música. E também eu quero agradecer e mandar um grande abraço também à família do meu amigo Juarez, lá da Juarez Imóvel, da Imobiliária Juarez. Um grande abraço ao Juarez, ao Beto, a Dona Lourdes, a Jéssica, a Angélica, o Joaquim e o Benjamin. Um grande abraço pro papai do Joaquim e pra mamãe do Benjamin também. E eu quero oferecer pra vocês agora, Dona Lourdes Honório, esta canção pra essa família maravilhosa, não é verdade? Agora, Fred Mercury e Montserrat Cavalier, um grande sucesso!

0: Com esta bela canção, não é verdade? Que eu agradeço a audiência de cada um de vocês e mando um abraço para toda a família da dona Lourdes Honório, Juarez e família, não é verdade? Um grande abraço. Um abraço especial também para o grupo. Meus queridos, o grupo aqui, olha, esse projeto maravilhoso que tem aqui no Santa Cruz, projeto social, que diz lá o projeto Borussia Campos, não é verdade? São 250 jovens, crianças e adolescentes ali, olha, trabalhando com eles de uma forma maravilhosa, não é verdade? E olha só, chegou uma mensagem aqui para nós, vamos ouvir comigo, por gentileza.
1: Boa tarde, João.
0: Boa tarde. Oi, dona Anaí.
1: Por favor, você põe um louvor para mim?
0: Louvor.
1: Eu queria não vir as costas para mim.
0: Não vire as costas para mim.
1: Eu esqueci o nome dela. A esposa do irmão Carlos, que mora lá no Baixo Santo Antônio, está fazendo aniversário de casamento hoje. 40 anos de casamento.
0: Olha que bênção.
1: Zilu.
0: A Zilu, tá? Perfeito.
1: E Deus abençoa ela, que muitos anos ainda vai vir pra frente.
0: Verdade.
1: O casamento dela, que claro. Seja muito feliz.
0: Amém.
1: É uma irmã muito querida, irmã de igreja, tá?
0: Certo.
1: E eu queria não vir as costas pra mim.
0: Perfeito.
1: E outra coisa, oferecendo pra Ana bacana, pra Luísa, pra Cris, pro meu
0: certo.
1: Filho, pra todas minhas amigas e meus amigos, pra você, pra sua família completa, tá bom?
0: Obrigado, minha querida.
1: E é isso aí.
0: Tá certinho.
1: Que Deus abençoe ela. E pra Cleide, minha irmã.
0: Cleide, tá sua irmã.
1: Irmã de sangue mesmo.
0: Perfeito.
1: É a única irmã que eu tenho.
0: Aham.
1: Tchau, tá. Com Deus.
0: Tchau, dona Nair. Olha só, dona Nair, nós vamos para os nossos apoios culturais e eu já volto com a sua canção, tá bom, querida? Deus abençoe. Almoçando com música. Volta já.

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2: 1:01. 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

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Dona Nair pediu e todos nós vamos ouvir Não Vire as Costas Pra Mim, com Elias Silva.

É, meus queridos, estou voltando pra casa, não vire as costas pra mim. Obrigado, dona Nair, como vai a senhora, viu? Uma ótima tarde pra senhora e toda a sua família, viu, querida? E olha só, agora, momento especial no Almoçando com Música. Ao seu Valença, anunciação. Toquinho, Aquarela do Brasil. Milton Nascimento, Caçador de Mim.

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3: 1:25.

0: É a Campus FM juntinho de você. E olha só, chegou mais uma mensagem aqui para nós. Vamos ouvir comigo.
1: Boa tarde, João Araújo. Aqui é a Claudina da Vila Maria.
0: Oi, Claudina, como
1: queria
0: vai?
1: Tim Maia. Me dê motivo.
0: Meu
1: marido Carosco, meu cara Pastel.
0: Ok.
1: Meu Dércio, minha senhora Disco, meu filho Vitor.
0: Ok.
1: Ana Maria de Souza, do Brincador. Da Vila Britânia.
0: Certo.
1: E pra vocês da Rádio Cajordão aí, viu? Boa tarde pra você, que Deus abençoe você. E ponha a minha família na oração, tá bom?
0: Tá bom,
1: fica,
0: Claudina.
1: Que Deus te abençoe.
0: Um abraço, minha querida. Tudo de bom pra você. E a Claudina pediu, e nós todos vamos ouvir. Tim Maia, me dê motivo.

0: meus queridos, com essa linda canção de Tim Maia, não é verdade? Agora, 13 horas e 31 minutos. Obrigado, Claudina, da Vila, aqui, né, da Vila Maria. Muito obrigado por nos relembrar esta canção. Almoçando com Música, mais um sucesso pra você.
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0: É, meus queridos, essa foi a última canção de hoje. Agora nós vamos para os nossos apoios culturais e retornando então, vamos para a meditação da palavra do Senhor. Almoçando com música, 13 horas e 36 minutos.
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1: Juntinho de você agora, é, meus queridos, isso mesmo. É, agora é hora, então, de nós estarmos meditando na palavra do Senhor Jesus. E eu quero pedir a você que está aí com sua Bíblia próximo de você, que você abra a sua Bíblia em Eclesiastes 3:1. Eclesiastes 3, no seu versículo 1. Na palavra do Senhor Jesus, ela diz para mim, para você, no Eclesiastes 1, que ele diz assim: olha, tudo tem o seu tempo destinado, e há tempo para todos os propósitos debaixo do céu. Lá no versículo 6 agora, olha para você ver que palavra linda: tempo de buscar e tempo de perder, tempo de guardar e tempo de lançar fora, tempo de resgatar, tempo de rasgar e tempo de cozer, tempo de estar calado e tempo de falar. Olha que maravilha! Deus escreveu esta palavra para mim, para você, há quantos mil anos atrás? E ele nos ensina aqui neste momento que há tempo para tudo. Tempo de falar e tempo de se calar. Olha para você ver. Então, meus queridos, tem hora que a gente tem vontade realmente de arrebentar tudo, não é verdade? Quando uma pessoa vem e te afronta, quando uma pessoa vem e te diz coisas equivocadas dentro daquilo que é o seu propósito, dentro daquilo que é a sua vida, e aí a gente fica revoltado e querendo assim arrebentar a todos. Gente que às vezes fica te acusando por coisas que você não fez, e gente que não reconhece aquilo que você faz. Mas tudo há tempo para Deus. Tudo é o tempo certo. Então, querido, hoje é um dia muito especial. É um dia que você está vivo. É um dia que você pode resolver algumas coisas. Não é? Você pode ir atrás daquela pessoa que você não está muito bem com ela e pedir perdão a ela. Não, mas não foi eu que errei, João, foi ela. Não tem problema, querido. Vai lá, pede perdão, conserta essa situação. Sabe por quê? Porque a gente não sabe o último dia da gente. A gente não sabe se amanhã estaremos acordando. Eu não sei se amanhã eu estarei aqui de volta com vocês. Aliás, eu nem sei se eu chego em casa para o meu descanso. Não é verdade? Há tempo para tudo. Pense nisso. Descanse em Deus e Ele fará as melhores coisas para você. Amém? Amém, aleluia. Vamos orar. Pai, diante do Senhor, ó Deus, eu coloco o Dito, esposo da Verônica, o Sidney e nosso radialista e família, Cláudio Borges e família, Cícero Roberto e família, João Emanuel, Renata, Luana Mateus, Selma de Souza, Roseli, filha da Dona Nair do Britador, Dona Nair do Britador e família, Juarez e família, Leonardo, Valdemir, Cecília e família, Emília, Luana, Cassimiro, Benedita, Ana Maria e o Quirino, Senhor Deus, e toda a família, a Ana Maria do Britador, o Diego, a Sabrina, o João, a Daiane, a Milena, a Maria Luísa, sua netinha mais nova, e toda a família, a Lúcia, a Tânia, a Maria, a Selma, o Bilo, a Emily, a Luana, o Tom, o Jean, o Alifer, o Rian, o Marcos, o Paulo Raimundo, o Fernando, o Paulo Roberto, o Alexandre, a Elaine, a Maria Imaculada, a Ítala, o Emerson, a Lívia, o Miguel, o senhor Zate, a Silvana e família, a Maria, a Marina e toda a família, a Nair e toda a sua família, a mãe da Odete, a dona Terezinha lá da Ponte Nova, a Vera, Bueno e família, o José Diogo, a Josi e o Prietro, o Benedito, da Vila Matilde, a Giza e a Rosana do Almoxerifado. É, papai, eu também coloco a vida do Dinho, da Andréia, do Vitor, da Kiyoko, do Vicente, do Carlos, da Claudina, da Vila Nair e toda a sua família. Papai, em nome do Senhor Jesus, que o Senhor venha visitar cada um deles, ó Pai, e dar a eles, Senhor Deus, aquilo que é necessário, em nome de Jesus Cristo. Amém? Cecília, sua canção vai tocar agora, Advogado Fiel. E eu digo para vocês, se assim Deus permitir, amanhã juntos estaremos novamente, porque agora começa o Show da Tarde com Cláudio Borges. Músicas alegres e festivas para você. Por isso, eu digo tchau, tchau e até amanhã.

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1: 1h59.
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0: 2:12. 2:12. 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

2h15, 2h15, 12996350367. É o Campus Zap, WhatsApp da Campus FM, para você participar juntinho comigo. Até às 4 horas, só música boa, na melhor programação.

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1: Às 2h18. Participação no WhatsApp da Campus FM. Participação da Ana Corintiana Bacana. Oi, Ana, boa tarde.
2: Marília Mendonça. Rosa Embrenhagada, Papinho da Cis, Padiva, Regina, Luiz, Anaí. Todo mundo que vai essa mão.
1: Maravilha, obrigado, Ana. Marília Mendonça, Rosa Embriagada, Show da Tarde, a festa do seu rádio. A gente juntinho, nesta quinta, 21 de maio, até às 4 da tarde.

0: 2h21. De dentro do arquivo, matando saudade, Marília Mendonça, Rosa Embriagada. Rápido intervalo, mensagem dos nossos apoiadores culturais e já já eu atendo você. Ainda não te atendi, não, mas segura aí, tá no começo do programa ainda, né? Coincidência no relógio, 2h22, mas os minutos, as horas aqui no show parece que são a jato, né? Passa rápido demais. Rápido intervalo, às 2h22, já já eu volto, até já.
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0: Agora 2:29, 2:29. Gente, Mega Sena, 30 anos. 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Segundo as regras divulgadas pela Caixa Econômica Federal, o prêmio do sorteio especial não acumula. Com isso, se ninguém acertar as 6 dezenas, o valor principal será dividido entre os apostadores que acertarem a quina. Se ainda assim não houver vencedores suficientes na quina, seguirá para a quadra, aumentando as chances de alguém acertar a sequência de números. As apostas podem ser feitas até às 22 horas do dia 23 pelo aplicativo Loterias Caixa, pelo portal Loterias Caixa ou qualquer lotérica do país. Clientes do banco também podem fazer suas apostas pela Internet Banking. Aí, opa! E você vai fazer a sua pezinha, hein? Não acumula! Se ninguém acertar os 6 números, quem acertar os 5 números leva. Se ninguém acertar os 5, quem acertar 4 leva. 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
0: 2:31, Ana Castela.

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1: Agora 2h35, 2h35. WhatsApp da Campus FM tem participação, gente amiga, participando aqui junto com a gente, Ricardo Zanin. Alô, Ricardo, boa tarde.
2: Boa tarde a todos os ouvintes do Show da Tarde com o Claudio Borges, que
1: boa
2: fala
1: tarde.
2: Aqui, Ricardo Zanin.
1: Oi, Ricardo.
2: Eu gostaria de ouvir com os serranos, Eu Sou do Sul. Ofereço o meu amigo Felber, lá no Alto Capari, ofereço pro
1: quem
2: meu
1: mais?
2: Amigo Paraná, que tá trabalhando ali no Morro do Elefante, numa obra ali.
1: Legal.
2: E tamo junto aí, e para todos os ouvintes que são do Sul.
1: Maravilha.
2: Daqui de Campos do Jordão e região. Tamo junto aí, só alegria no Show da Tarde com o Claudio Borges.
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0: 2h41. Rio Negro e Solimões. O grito da galera. Antes teve o Serranos. Eu sou do Sul. Aqui na Melhor Campus FM, o sucesso da cidade. 2h42, vamos à mensagem dos nossos apoiadores comerciantes, lojistas, comerciantes, empresários de Campos do Jordão. Preste atenção nos anúncios, preste atenção aí nas mensagens. E já já eu volto com muito mais música boa na Melhor. 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O sucesso da cidade.
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6: 2h48.
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1: Bom demais, em 2:50, últimos 10 minutinhos da primeira hora do Solzão da Tarde de hoje. Correndo, mais uma participação, senão não dá tempo, né? Pô, passa rápido demais, voa a jato o Show da Tarde. Participação da Claudina, oi Claudina.
2: Boa tarde, João Araújo, aqui é a Claudina da Vila.
1: Opa, João Araújo? Não, agora sim.
2: Boa tarde, João Cláudio Borges.
1: Ah.
2: Aqui é a Claudina da Vila Maria. É. Eu queria a música do Gaúcho da Fronteira, o Boneirão.
1: E para
2: o meu marido Caroço, para o meu cunhado Pastel, para o meu cunhado Der, para o meu filho João Vitor, para minha cunhada Dir, para a Ana Maria da Vila Britânia.
1: É.
2: E para vocês da Rádio Cor Jordão aí, para vocês. Pro Cícero e pra Graça. Que Deus te abençoe vocês.
1: Amém.
2: Dá muita vida pra vocês.
1: Igualmente,
2: tá bom?
1: A você e família. Valeu.
3: Mas

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Às 3h07, 3h07, agora sim estamos de volta com o show da tarde. Ai, ai. Deu um negócio no computador ali, não sei se vocês notaram, né? Esqueceu umas duas ou três vezes. Estamos de volta no show da tarde. Estamos de volta no show da tarde. Ai. É que tava com pressa que o show voltasse logo, né? 3h08, 3h08. Muito boa tarde a você, meu amigo, minha amiga, meu irmão, minha irmã. Alô, vovó, alô, vovô. Onde quer que você esteja, em casa, na rua, no automóvel, levando a gente de carona. Obrigado pelo carinho da audiência, pela sintonia, pela preferência. Pelas mensagens aqui no Campus App. WhatsApp da Campus FM 12996350367. A participação de vocês é sempre muito importante. Mas também a audiência, não é? Porque nem todo mundo que está ouvindo participa através do WhatsApp. Então você que está aí na sintonia, seja no 104.9 no dial ou aí no seu aparelho de rádio, seja através das redes sociais aí do Facebook, a nossa live, seja através do aplicativo que você baixa lá na Play Store, escreve Campus FM Campos do Jordão e tem a nossa emissora aí no seu celular, onde quer que você esteja, seja através do site da Campus FM, olha quantas possibilidades de audição para você acompanhar a melhor programação, né? Obrigado, obrigado, viu, gente? Vamos que vamos, abrindo a segunda e última hora. Às 3h09, 3h09. Matando saudade. O passado de presente para você. Chitãozinho e Chororó. Sinônimos. Boa tarde, Campos.

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1: Às 13h14, 13h14. Participação da Fátima Veloso. Faz tempo que não participa comigo, né, Fátima? Seja bem-vinda, viu? Boa tarde, Fátima.
2: Boa tarde, Cláudio. Tudo bem com você?
1: Bem, e você?
2: Você pode tocar a música do Fresh Dance?
1: Posso.
2: Eu ofereço pra Rose, pra Luísa, pra Benê, pra todos meus amigos, pra vocês da rádio e a todos que estão ligados na Campus FM. Abraço, meu amigo. Sou eu, a Fátima Veloso.
1: Obrigado, Fátima. Às 13h14. O passado de presente pra você.

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4: É, sempre com você, Campus FM, você em primeiro lugar, 12996350367, para você participar aqui juntinho comigo, né? Fazendo o seu pedido musical, as músicas do presente ou do passado, a gente toca tudo aquilo que você mais gosta de ouvir aqui na melhor programação. Ainda não participou? Participe junto com a gente, viu? Já são 3h19, o tempo passa rapidinho aqui no show. Vamos com Michael Jackson, Billie Jean. O passado de presente para você.

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3:26. Tá na hora do Gospel Hits, aqui no Solzão da Tarde. O melhor da música gospel, os mais lindos louvores pra gente ouvir e pra tocar o seu coração. Vamos que vamos! Aleluia. Começando com Davi Sasser e Simone Mendes. Deus de promessas. Aleluia.

0: obrigadas por isso.
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0: Luiz, pastora Ludmila Ferber, encerrando o Gospel Hits de hoje, o mover do Espírito. Você tem valor. Acredite, você é único, única, singular. No mundo inteiro não existe ninguém igual a você. Ninguém com a mesma palma das mãos, ninguém com a mesma voz, ninguém com a mesma íris dos olhos, ninguém com a mesma impressão digital. Você é especial para Deus. Acredite, você tem valor.
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Agora 3h50. Momento do Rei Roberto Carlos, especial no show. Antecipando já o clima de Copa do Mundo, todo mundo em verde e amarelo.

pontualmente 4 horas. Acabou! Obrigado a você pelo carinho da audiência, pela sintonia, pela preferência. Sidney Silva está chegando para comandar a Super Tarde e a Geração Sertaneja. Eu volto amanhã no Jornal da Campus FM às 7 da manhã. Obrigado, gente. Ótima tarde. Valeu. Até lá. Tchau.

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1: 4 e 2.
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6: 4:07.
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1: Olá, muito boa tarde para você que está curtindo aqui o som da Campus FM. Aqui chegando o seu amigo comunicador Sidney Silva para te fazer companhia. É um prazer enorme estar junto com você e também saber que você está aí ligado, ligada, curtindo a gente também. Então, nesta quinta-feira, hoje, dia 21 de maio. Você que faz aniversário hoje, parabéns, saúde, felicidades, muitos anos de vida, muita paz, muita luz, muita alegria, muito sucesso e muitas conquistas. Que os sonhos se realizem. Deus abençoe a todos vocês aniversariantes. Deus abençoe também a todos nós. E aqui mais um programa Super Tarde, começando para a gente curtir sucessos nacionais e internacionais do presente e do passado, hein? Vamos até às 5 da tarde e também das 5 da tarde até às 7 da noite. Não percam comigo o Geração Sertaneja. E você ligando, interagindo, participando comigo aqui no 996-35-0367, o canal A Linha do Seu Sucesso, da sua participação, da sua emoção. Então vem comigo, vem com a gente, vem ser feliz, vem. Um super abraço a todos os ouvintes. Hoje eu começo com o sucesso do Pixote, Nem de Graça. 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

Muito bem, você curtiu aí com Eraser, A Little Respect. Você curtiu aqui no Super Tarde com Sidney Silva? Bem-vindos à nossa programação, caros amigos e amigas ouvintes. São 4h18 agora. Olha, participe você também da festa de Santa Rita de Cássia. Tá bom? Hoje é o último dia do trido, né? Hoje é às 8 horas da noite. Mais uma missa lá do trido às 20 horas, tá bom? Amanhã, dia 22 de maio, dia de Santa Rita de Cássia, teremos a missa festiva, né? Tá bom? É, com a procissão, concentração às 7h30 da noite para a procissão ali, na esquina do antigo Bar do Norte, ali do Floresta Negra, concentração ali, tá bom? E depois segue a procissão, né? É, até a capela Santa Rita de Cássia, que fica, a rua, fica ali na rua da escola do Floresta Negra, tá bom? Na rua Anitta Corrêa de Oliveira, 269, no Floresta Negra. É a missa festiva amanhã, dia 22 de maio, dia de Santa Rita, missa em louvor a Santa Rita de Cássia. Participe você também. E depois de amanhã, sabadão, dia 23 de maio, teremos lá o show de prêmios e barracas de doces e salgados a partir das 16 horas, a partir das 4 horas da tarde. Sabadão, então, o show de prêmios, hein? Participe você também da festa de Santa Rita de Cássia. Um grande abraço para todos da comunidade Santa Rita aí do Floresta Negra. Um grande abraço a todos os moradores do Floresta Negra. Obrigadão pela audiência, pela companhia, tá bom, gente? Lembrando também que estamos na live aqui no Facebook, Campos FM Campos Jordão. Tá bom, você que quer me assistir na live, só digitar aí Campos FM Campos Jordão no Facebook. Você me assiste na live. Tá certo? Também você pode me ouvir no aplicativo da Campos FM 104.9. Só baixar o aplicativo. Também no site campusfm.com.br. E também no rádio, né? Sintonizando aqui o 104,9, a sintonia, a mania da cidade. São 4h20 agora, vou chamar um intervalinho aqui, gente. E já eu volto então com muito mais sucessos da boa música nacional e internacional. 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
5: Bem, já estamos de volta aqui na melhor programação do seu rádio, Campos FM, o sucesso da cidade, o programa Super Tarde. Um abraço também pro nosso amigo Hélio Godoy, né? Ligado comigo lá, até já mandou um áudio aqui pra gente. Tudo bem? Hélio Godoy, boa tarde.
6: Segurança. Amigo, boa tarde, um abraço, tô te ouvindo, falou?
5: Opa, muito obrigado aí pela audiência, pela companhia, grande abraço pra você também. Uma excelente tarde, meu amigo Hélio Godoy, São Paulino. Ele que mora na Vila Matilde, né? Grande abraço a todos os moradores lá da Vila Matilde, curtindo. Lá na Vila Matilde também está a nossa amiga, a Fabiane, né? A Fabiane. Aliás, hoje é aniversário do Fabiane, é isso? Parabéns para você, Fabiane. Deus abençoe muito você. Saúde, felicidade, muitos anos de vida, ok, Fabiane? Esposa do Barrado, um abraço pro Barrado também que tá lá ligado, né? O seu Tinho, a Détia, né? Paz da Fabiane, brigadão pelo carinho. Também lá na Vila Matilde, ligada comigo, está a Janaína e família. Alô, Janaína. Dona Cesarina também está lá ligada. Alô, Cesarina, William, né, Viviane, tá certo? A Duda, alô, Dudinha, brigadão pela audiência. Lá também está curtindo a gente, então, na Vila Matilde, a nossa amiga Alice, né? Um abraço para Alice, para a mãe dela, a Neide, alô, Neide. E as irmãs da Alice, né, a Isabel e também a Lúcia, alô Lúcia, alô Isabel, as filhas da Alice também lá curtindo, né, a Carole Coração, tá certo, a Aline, alô Aline, o Juan também tá lá ligado, né, alô Juan, brigadão pela audiência, pela companhia aí, tá bom? Também o Paulo e a Regiane lá curtindo, alô Regiane, alô Paulo, brigadão pelo carinho. Agora são 4h28. 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Agora 4h32, a hora certinha. Olha aí, Roberto Frejá é um dos maiores ícones do rock brasileiro. Consagrado como cantor, compositor, guitarrista e produtor, ele ganhou projeção nacional como um dos fundadores da icônica banda Barão Vermelho, na qual formou uma das parcerias mais célebres da música nacional ao lado de Cazuza. Após décadas liderando o grupo, ele consolidou uma carreira solo de grande sucesso. É isso aí, então o Frejá, né? É ele que está completando hoje 64 anos de vida. Parabéns, ao Frejá, muito mais sucesso para você. Ok, vamos curtir então o som aí do Barão Vermelho, né? Com a participação também do Frejá, vamos nessa? Bete Balanço, Super Tarde.

Aí, grande sucesso que a gente matou a saudade, hein, com Sandra Maria Magdalena. Você curtiu aqui no Super Tarde com Sidney Silva? E obrigado a você que está curtindo a gente também, então, nesta quinta-feira, dia 21 de maio. Bem-vindos à nossa programação, caros amigos e amigas ouvintes. 4h40 agora, eu vou chamar o intervalinho que está no horário e já eu volto então com mais sucessos da boa música nacional e internacional. 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
1: Muito bem, já estamos de volta, agora são 4h44. Daqui a pouco tem o Geração Sertaneja, não percam comigo, hein? Das 5 da tarde até a 7 da noite, Geração Sertaneja. Um abraço também para a nossa amiga Camila da Van do Transporte Escolar lá, sintonizando 104,9 aqui no rádio do carro aí da Van, né? Obrigado pela carona, pela companhia, um abração para você, para a criançada toda aí, né? Na Van, alô criançada inteligente, esperta, um abração para vocês aí, tá bom? Criançada e Camila da Van, obrigadão pelo carinho, pela companhia, grande abraço a todos os motoristas também, nesse momento, né? Sintonizando aqui o 104,9 da Campos FM, curtindo o Super Tarde com Sidney Silva. Nosso amigo Toninho da TC também já mandou um abraço aqui pra gente, né? Obrigadão aí pela audiência, pela companhia lá do Antônio. Ana Maria, agora que eu vi aqui, alô Ana, Ana acabou de mandar um áudio também aqui, daqui a pouco eu ouço o seu áudio fora do ar. Tá certo, minha amiga Ana? O Toninho tá dizendo aqui, né? Boa tarde, tudo bem? Estamos chovendo. A máquina quebrou ontem, meu time não perde, é outro que ganha. É o Palmeiras, né? Tá certo, acabou perdendo ontem o Palmeiras, né, meu amigo Toninho? Ele falou um abraço, obrigado, um abraço pra você também, meu amigo. Ele tá dizendo aqui, manda um alô pra Camila da Van, tá certo, alô Camila. Alô Antônio, da TC aí curtindo. Bom, Antônio, essa música que você pediu aqui, não consegui achar não, tá bom? Se você quiser escolher uma outra aí, fica à vontade, tá certo? 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

Muito bem, nosso amigo Antônio da TC lá já pediu aqui pra gente o sucesso do Rei Roberto Carlos, é pra todos os fãs aí do Rei, curtindo a gente. Obrigado, Antônio da TC, ligado. Vamos curtir então o sucesso A Montanha, Super Tarde. Consegui.

Aí você curtiu recordando o romantismo aí com Paulo Ricardo 2. Antes também foi Tracy Chapman, Baby Can I Hold You. As últimas de hoje aqui do nosso programa Super Tarde com Sidney Silva. Faltando um minuto e meio para 5 da tarde. 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Obrigado pelo carinho aqui com o programa Super Tarde também, tá bom, gente? E fiquem ligados que já eu volto apresentando também o Geração Sertaneja e vamos até às 7 da noite. Boa tarde, Geração. Boa noite, boa tarde, Campos FM, e até já.

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1: 5:01.
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1: Opa, já estou de volta aqui com vocês. Alô, alô, muito boa tarde, compadre, comadre, rapaziada, moçada, criançada, mulherada, gente amiga, gente boa do meu coração. Começando aqui mais um Geração Sertaneja com Sidney Silva. É um prazer imenso estar junto com vocês novamente e também saber que vocês estão aí ligados curtindo o Geração comigo também nesta quinta-feira, então, dia 21 de maio. Olha quem faz aniversário hoje, é a Maria do Socorro Melo. Parabéns, Maria do Socorro! Hoje também quem faz aniversário é o Revanil Dias da Rosa, né? Parabéns, Revanil. Também Luiz Carlos, parabéns, Luiz. Bruno de Jesus Batista, parabéns, Bruno. Também hoje é a Clarissa Souza, parabéns, Clarissa. Clarice, né? Clarice Souza, parabéns. Então, parabéns a todos vocês que também fazem aniversário hoje. Saúde, felicidade, muitos anos de vida, muita paz, muita luz, muita alegria, muito sucesso, muitas conquistas, que os sonhos se realizem. Deus abençoe a todos vocês, aniversariantes. Deus abençoe também a todos nós. E você ligando, interagindo, participando comigo também aqui no 996-350367, o canal A Linha do Seu Sucesso, da sua participação, da sua emoção. É, então vem comigo, vem com a gente, vem ser feliz, vem. Cinco horas e oito minutos. E vamos que vamos com a galera que eu amo. Simbora, simbora, simbora. Hoje eu começo o programa então atendendo aqui a participação da ouvinte Ana Maria de Souza, lá da Vila Britânia. Tudo bem, Ana? Boa tarde.
2: Oi, sim, tudo bem? Toca uma música do Mato Grosso, Matias.
1: Certo.
2: Padre Daxis, Padre Diva, Regina, Luísa, Nair. Todo mundo que gosta dessa música.
1: Tá certo. Pra
2: Claudina também.
1: Tá legal, obrigado, Ana, aí pela companhia, pela participação mais uma vez. Um abração pra todo mundo aí da Vila Britânia também, curtindo. E obrigado a vocês também que nos ouvem em todos os bairros aqui de Campos e toda a região sul de Minas, Vale do Paraíba, Serra da Mantiqueira. Ótimo fim de tarde, ótima noite também que está chegando pela frente, tá certo, gente? Vamos começando hoje então com Mato Grosso e Matias. Frente a frente. Boa tarde, Geração.

Opa, cadê eu? Você curtiu então aí com Cleiton e Romário. Antes também foi Bruno Marrone, Vida Vazia. Agora 5h20, vou chamar aqui o intervalinho que está no horário e já a gente volta com muito mais da gostosa moda sertaneja. Boa tarde, geração!

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1: Muito bem, agora são 5 horas e 27 minutos. Daqui a pouco tem Paula Fernandes aí pra você que pediu, ok, minha amiga? Um grande abraço a todos os ouvintes, sejam sempre bem-vindos aqui à nossa programação, curtindo o que há de melhor na boa moda sertaneja pra você de bandeja. Vamos que vamos com a galera que eu amo! E atenção, participe você também da festa em louvor à Santa Rita de Cássia, no bairro Floresta Negra, aqui de Campos do Jordão, hein? Hoje é a última noite do trido, às 8 horas da noite, a missa, né, com o trido. E amanhã, dia 22 de maio, que é dia de Santa Rita de Cássia, teremos a missa festiva, né, em louvor, em honra à Santa Rita de Santa Missa, né, para Santa Rita de Cássia, tá bom? É, primeiro a procissão, né, que vai sair às 7h30 da noite ali, da esquina do conhecido Bar do Norte, ali do Floresta Negra, tá bom, gente? E depois segue a procissão até a Capela Santa Rita de Cássia, que fica na rua Anitta Corrêa de Oliveira, 269, na rua da Escola do Floresta Negra, tá certo? Participe você também. E no dia 23 de maio, sábado que vem, teremos o show de prêmios e barracas de doces e salgados a partir das 16 horas. É lá no salão, da Capela Santa Rita de Cássia, que fica no bairro Floresta Negra de Campos do Jordão. Então participe você também, né, a comunidade Santa Rita de Cássia do bairro Floresta Negra, convidando a todos então para a festa em louvor a Santa Rita de Cássia. Grande abraço a todos da comunidade aí, a todos os moradores também do bairro Floresta Negra. Obrigadão pelo carinho, pela companhia de vocês também, tá bom, gente? Opa, Matheus também já mandou um áudio aqui. Alô, Matheus, daqui a pouco a gente atende você. Fica ligado aí, minha amiga. 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

0: Opa, um abraço também pra Angelina, né? E o sua esposa Adalto aí, curtindo. Olá, Adalto. Olá, Angelina, na Vila Santo Antônio. Obrigadão pela audiência, pela companhia, né? Um abraço também pra irmã da Angelina, curtindo lá. Ivone e o maridão Francisco. Alô, Francisco. Alô, Ivone. Obrigadão pela audiência, pela companhia. Na Vila Santo Antônio também está a Rita lá ligada comigo. Alô, Rita e família. Tá certo? É, também lá ouvindo a gente está o Tio Mineiro, né? Alô, Tio Mineiro e família. Tá certo? O Zé Feliciano também tá lá ligado, né? Alô, Zé Feliciano. Obrigadão pela audiência, pela companhia, tá bom? O DJ Diego, né? Isso. Obrigadão pela audiência também, ok? Nossa amiga Marlene, corintiana, também tá lá ligada. Alô, Marlene. Um abraço também pra Dona Maria, ligada. Alô, Maria. A Rosa também, sempre curtindo. Alô, Rosa. Ela também está na audiência com a gente, na Vila Santo Antônio. A nossa amiga Bibiana, né? Um abraço pra Bibiana e a sua irmã aí, curtindo, tá certo? É, também lá ligado comigo a dona Ana Maria, né? E a Márcia e o Benedito, né? O Benedito trabalha no açougue lá do supermercado. Um abraço pro Benedito, pra Márcia, também pra Juliana, sempre ligado comigo. Alô, Juliana e família aí, brigadão pelo carinho, pela companhia de sempre aí. Tá certo? Um abração pra todos os moradores aí da Vila Santo Antônio, sempre ouvindo a gente. A Vanilda também tá lá ligada, né? Alô, Vanilda. A Cibele Arlindo, alô, Cibele também, curtindo a gente. Também a Glorinha também tá lá ligada, né? A Glorinha. É, mãe do nosso amigo William, né? Um abraço pro William, pra Galega. Obrigadão pela atenção de todos aí, tá certo? Já são 5h33, gente. Vamos de música, né? Vamos de moda, senão não dá tempo, já falei bastante. E quem está participando agora então com a gente aqui é a nossa ouvinte Fátima Veloso, do bairro Floresta Negra. Alô, Fátima, tudo bem? Boa tarde, minha amiga.
1: Boa tarde, Sidney. Tudo
0: Boa
1: bem
0: tarde.
1: Com você?
0: Tudo bem, você?
1: Você pode tocar a música Paulo Fernandes e Vitor Léo? Não precisa?
0: Certo.
1: Eu falo pra vocês da rádio, todos meus amigos, até estão ligados na Campus FM. Abraço, meu amigo. Sou eu, a Fátima Veloso.
0: Opa, muito obrigado. Um abraço para você também, para toda a sua família, minha amiga Fátima. Mais uma vez, um grande abraço a todos os moradores aí do Floresta Negra. Vamos curtir, então, com Paula Fernandes e a participação de Victor e Léo. Não precisa se embora.

0: Muito bom estar aqui com você. Muito obrigado pela oportunidade de pedir essa música, essa canção linda com você. O Brasil e o mundo te esperam. O Brasil e o mundo esperam esse talento aqui.
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bem, agora são 5 horas e 51 minutos, hein? Todo mundo ligado, curtindo, participando, bom demais. É muita gente ouvindo a gente em Campos do Jordão e toda a região, gostoso demais. Um abraço também pra Luísa, o maridão Paulo Márcio lá curtindo a gente. Alô, Paulo Márcio, alô, Luísa, do Morro do Elefante, né? Também o Miguel tá lá ligado, alô, Miguel.

0: Daniel, a Poliana e a Jaque lá no Bar das Meninas, na subida do pronto-socorro lá. Bom trabalho aí, minhas amigas. Também lá no Morro do Elefante está o Adilson e a esposa, né? Alô, Adilson, corintiano e a esposa curtindo, brigadão pela companhia. O José Dutra também. Alô, seu José Dutra, ligado aqui no programa, ele que é o jardineiro, né? Obrigadão pela companhia também, tá bom? 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Confira você também. São 5 horas e 53 minutos, 5h53 já, o tempo passa rápido demais. Já começou a escurecer em Campos do Jordão, né? Uma excelente noite a todos vocês ouvintes aí, tá bom? Gostou demais eu fazendo companhia pra vocês, vocês fazendo aí companhia pra mim, bom demais. Vamos que vamos com a galera que eu amo. Opa, me assistindo também aqui na live no Facebook, Campos FM Campos do Jordão, já faz 11 minutos já que ela está aqui. É a Cleusa Januário Ramos. Ela diz boa noite, obrigado, boa noite para você também, minha amiga Cleusa, obrigadão pela audiência, pela companhia. Mais uma vez, um grande abraço para você e família toda aí, tá certo? Ela está me assistindo aqui na live, no Facebook, Campos FM Campos do Jordão. Bom demais, vamos que vamos. Eu vou atender agora então a participação aqui da ouvinte, é a Matilde, né? Lá do bairro do Monte Carlo. Alô, Matilde, tudo bem? Boa noite para você, tudo certo?
1: Boa tarde, tudo bem? Vou tocar a música do Ronaldo Viola. Desatino, um abraço com Deus.
0: Opa, eu achei aqui com o Felipe Falcão. Pode ser, Matilde? Então vamos curtir aí o modão. Vamos nessa? Desatino. Simbora.

0: bem, você está curtindo aqui o Geração Sertaneja com Sidney Silva. E você curtiu aí o sucesso da Ana Castela, Sem Você. Agora 6:01, a hora certinha. Vou chamar o intervalinho aqui que está no horário. E já eu volto então atendendo mais ouvintes, tocando sempre o que há de melhor na boa moda sertaneja, tá certo? É, daqui a pouco tem Chico Rei Paraná aí pra você, Dinho. Alô, Dinho. A próxima que a gente manda pra você depois do intervalo, tá bom? É, logo mais também eu vou atender aqui o Valdemir, tem a Cecília também participando, né? Alô, Cecília. Alô, Valdemir. Obrigadão pela audiência, pela companhia de vocês também. Tá certo? Vamos então a um rápido intervalinho. Já a gente volta com muito mais da boa moda sertaneja. Boa noite, geração.
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1: Muito bem, já estamos de volta aqui, são 6h10. Boa noite, compadre e comadre, rapaziada, moçada, criançada, mulherada, gente amiga, gente boa do meu coração, curtindo aqui o Geração na melhor programação, na maior emoção. E vamos que vamos com a galera que eu amo, simbora, simbora, simbora. Opa, já já tem Leão Domado pra você que pediu aí, tá bom? Também Teodoro Sampaio e muito mais, né? E muito mais ouvintes, eu vou atendendo. Fica ligado, e já que chega a sua música também, meu amigo, minha amiga, vai ouvindo aí, eu vou seguindo a sequência aqui que vai chegando as mensagens, tá bom? É agora que eu vi que a Claudina também enviou um áudio aqui, ela mandou no outro grupo aqui, ela não mandou diretamente no número do celular da rádio. Então é agora que eu acabei vendo aqui que você tinha enviado o áudio aqui, tá bom, Claudina? Mas já que eu atendo você, né, você pediu a música, a mesma música do Dinho. Maravilha, então a gente já atende junto aí, tá bom?

0: 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Um abraço para a Dona Ofélia, também ligado comigo lá, né? Mãe do nosso amigo Marco Balsante. Alô, Dona Ofélia. O Toninho Balsante também está lá ligado. O Rogério Balsante, a Dalila. A Cíntia também está lá ligada. A Bela. Alô, Bela. Também a Elisângela, né? Esposa do Marco Balsante. E o filho do casal aí, o Thiago Balsante. Alô, Thiago. E também lá está a Lourdes. Alô, Lourdes. Então, um grande abraço para todos vocês da família Balsante, para toda a equipe da Arte Rústica Madeiras e também da Arte Rústica Materiais para Construção. Obrigadão pelo carinho, pela parceria, pela companhia de sempre, tá certo? 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Opa, a Baianinha também já mandou um boa noite aqui pra gente. Obrigado, Baianinha. Ótima noite para você. Obrigadão pela audiência, pela companhia também, tá certo, minha amiga? Um abraço pro Biju também, que tá lá ligado comigo, né? Alô, Biju e família aí, ótima noite pra você, brigadão pela audiência, pela companhia. O Amaro também tá lá ligado, alô, Amaro Santista, sempre no QAP, né, Amaro, brigadão. Também o Evandro Cabeleireiro na audiência, alô, Evandro, já encontrei com o Evandro hoje lá, na porta do salão do Val Cabeleireiro, né? Os três que trabalham junto lá, né? O Evandro, o Nicolas, né? Ótimos profissionais do corte do cabelo em Campos do Jordão. Ali na Brigadeiro Jordão, em frente à Praça da Banca, ali na Benécia. Um bom descanso para vocês, tá bom? Obrigadão pela audiência, pela companhia. Opa, também me assistindo na live aqui está o nosso amigo, nosso ouvinte, José Carlos Santos. Ele tá dizendo boa noite. Obrigado, meu amigo. Ótima noite para você, para toda a sua família também, brigadão pela audiência, pela companhia também, tá certo? 6h15 já, hein? O tempo passa rápido demais, então vamos de música aqui, senão não dá tempo, né? Eu vou atender aqui a participação agora, então, do nosso amigo Dinho. Desculpa a demora, tá bom, Dinho? Muitas participações aqui, né, na sua frente. Vou atender o Dinho e a Claudina, né? Alô, Claudina, tudo bem? Boa noite.
1: Boa noite, Sidney Silva, aqui é a Claudinha da Vila Maria.
0: Boa noite.
1: Eu queria a música do Chico Rei, Paraná,
0: Leão
1: do Mado. Eu ofereço pro meu marido Caruoso, pro meu cunhado Pastel, pro meu cunhado Derto, pra minha cunhada Dirce, pro meu filho João Vitor, pra Ana Maria da Vila Britânia.
0: Certo.
1: Pra vocês da Rádio Cojordão aí, fica com Deus, que Deus te abençoe você e boa noite.
2: Boa noite, Sidney Silva, Leão do Mado, eu queria ouvir.
0: Tá certo.
2: Ana Bacana.
0: É o Dinho.
2: Ana. Aquela Ana Maria, habitador. Assunto dos Atos.
0: Ok, Dinho.
2: E também pro Caroço, que trabalha na obra, e o Paquinha lá da Vila Nair. É o Dinho. Obrigado.
0: Opa.
2: Hot Wheel lá do. Da Vila Bertina, Hot Wheel.
0: Tá certo. Tá certo, Dinho. Ligadinho na Vila Santa Cruz, né? Obrigadão pelo carinho, pela companhia. Também eu atendo aqui a participação do Valdemir Vicente, é isso? Lá do Brancas Nuvens, tudo bem? Deixa eu localizar aqui. Boa noite, tudo certinho aí, Valdemir?
3: Oi.
0: Oi.
3: O Cid, né? Ô, Cid.
0: Oi.
3: Boa noite, eu queria ver a música do Teodoro Sampaio, do Macaco. É Valdemir da Brancas Nuvens, eu ofereço pra todo mundo.
0: Tá
3: todos
0: certo.
3: Os ouvintes que estão escutando, para vocês da rádio.
0: Obrigado.
3: Tá, uma boa noite para vocês.
0: Obrigado, boa noite para você, família, também. Obrigadão pela companhia. Grande abraço, ótima noite a todos os moradores aí do Brancas Nuvens, tá certo? Então vamos curtir aí com Chico Rei e Paraná. Então vou fazer o seguinte, já são 5h17, já a hora passou rápido aqui. Vou fazer o seguinte, eu vou tocar o Chico Rei Paraná e depois do próximo intervalo eu toco o Teodoro Sampaio para você, porque não vai dar tempo de tocar duas músicas agora aqui. O computador já bloqueou aqui, tá bom, Valdemir? Então Chico Rei Paraná toca agora, depois do intervalo a gente manda o Teodoro Sampaio para você, tá certo? Vamos então aí. Chico Rei Paraná, Leão Domado. Senhora.

Você curtiu então Chico Rei Paraná, Leão Domado, que atendeu o Neldinho e a Claudina. E vou chamar que o intervalinho que está no horário então, tá bom? E já eu volto atendendo o Valdemir, é isso? É o Valdemir e também a Cecília, né? Alô Cecília, alô Valdemir. Depois do intervalo a gente já toca a moda de vocês aí. Fiquem ligados, fiquem ligadas. Boa noite, geração!

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1: Opa, sou eu mesmo, gente amiga, gente boa do meu coração, curtindo aqui o Geração. 6:26, agora 6:26, hora certinha. Uma excelente noite para todos os ouvintes, obrigado pelo carinho da audiência, pela companhia, curtindo o que há de melhor na Boda Sertaneja com Sidney Silva. 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

0: Agora são 6 horas e 29 minutos, em 6 e 29, hora certinha. Ligado comigo também o nosso amigo lá na Vila Paulista, né? Um abração lá. É, esposa da nossa amiga Tereza, né? Um abraço lá pra Tereza, pra todo mundo aí da Vila Paulista. O Renan também tá lá ligado, esse Giovanni, né? Alô, Giovanni. A Wanda também tá lá ligada. Alô, a Wanda, Juarez, tá certo. Obrigadão pela companhia de todos aí. Marião também tá lá ligado, né? Alô, Marião, alô, Tereza. Marião São Paulino, brigadão pela companhia aí, tá bom? Também ligado comigo o nosso amigo Lucas Santista, né? Alô, Lucas, o Luciano, o Claudinei, é a Michele, lá na Vila Rica, né? Ótima noite a todos da Vila Rica, curtindo a gente lá. A nossa amiga Shirley também tá lá ligada, né? A Shirley, o maridão, toda a família aí, ótima noite, tá bom? A Ivone, né? O Francisco. Alô, Ivone, brigadão pelo carinho de todos aí, tá bom? E a gente continua aqui fazendo gostoso pra você, fazendo festa no seu rádio, tocando sempre o que há de melhor na moda sertaneja pra você de bandeja. Vamos que vamos com a galera que eu amo. Simbora, simbora. Olha aí, vou atender agora então aqui a participação do nosso ouvinte Valdemir. Ele já falou aqui no áudio, né, agora há pouco. Ele quer ouvir então Teodoro Sampaio, Água no Leite. E depois também a gente vai atender, né, a Cecília também, que já mandou o áudio aqui. Tudo bem? Boa noite, Cecília. Tudo bem? Tudo certo?
1: Alô. Boa noite, Sidney.
0: Boa noite.
1: Aqui é a Cecília do Brancas Nuvem.
0: Oi.
1: Pedi pra você tocar aquela música da casa da vovó.
0: Certo.
1: Lourenço Orival. Ofereço pra vocês da rádio aí e pra todos os ouvintes. Obrigado. Boa noite, você.
0: Obrigado. Ótima noite pra você, pra toda a sua família também. Ok, minha amiga Cecília. Vamos então tocar a primeira música do Valdemir Vicente. Vamos nessa com Teodoro Sampaio. Água no Leite. E depois tem o Lourenço Lorival. Senhora!

0: É a casa da vovó Lourenço Dorival, que atendeu a Cecília, do bairro do Branco Azul. Obrigado, Cecília. Nosso amigo José Carlos Santos, que está aqui na live, no nosso Facebook, Campos FM Campos Jordão, me assistindo. Ele diz aqui, manda um abraço para a Rosilene. Opa, tá certo, um abraço para a Rosilene também na audiência. Obrigadão pela companhia. Valeu, Zé Carlos Santos. Valeu, Rosilene. E você não pode perder o Trido, né? A festa de Santa Rita de Cássia ali no bairro Floresta Negra. Hoje é a última noite lá do Trido. É, começa a missa então às 8 horas da noite aqui no Trido, né? Na Capela Santa Rita de Cássia ali do bairro Floresta Negra, bem na rua da escola ali, tá bom? E amanhã, sexta-feira, dia 22 de maio, é dia de Santa Rita de Cássia, hein? Teremos a missa festiva, né? Em louvor, em honra a Santa Rita de Cássia. É, começando primeiro lá com a procissão, concentração às 7h30 da noite lá para a procissão, ali na esquina do antigo Bar do Norte, ali no Floresta Negra, tá bom? E depois segue a procissão até a Capela Santa Rita de Cássia, então, que fica na rua Anitta Corrêa de Oliveira, 269. É a rua da escola do bairro Floresta Negra, tá certo? E no dia 23 de maio, né? Sábado, depois de amanhã. Tá bom? Teremos lá o show de prêmios e barracas de doces salgados a partir das 16 horas. Então colabore, participe você também da festa de Santa Rita de Cássia, padroeira do bairro Floresta Negra de Campos do Jordão. Grande abraço a todos da comunidade e também a todos aí, os moradores do bairro Floresta Negra. Mais uma vez, uma excelente noite. Obrigadão pela audiência, pela companhia. Grande abraço a todos vocês também, curtindo a gente, né, em todos os bairros aqui de Campos e toda a região sul de Minas, Vale do Paraíba, Serra da Mantiqueira. Obrigadão de coração pelo carinho da audiência, pela amizade, pela companhia todos os dias. Minha gente, gente amiga, gente querida, gente boa do meu coração. Um abraço para donos de casa. Alô, meus amigos donos de casa na audiência. Grande abraço também aos nossos amigos caseiros. Alô, caseiros. Os trabalhadores aí da construção civil também. Um bom descanso para vocês. Ótima noite. É, a todos os trabalhadores de todas as profissões aí, né? Você também no comércio aí, trabalhando ainda, ouvindo a gente. Tá certo? Um grande abraço a todos os empresários aí, aos funcionários, né? Tá certo? Obrigadão aí pela companhia e um bom descanso logo mais, tá bom?
1: Você já passou.
0: Também um grande abraço a todos os motoristas aí me ouvindo nesse momento, amigos e amigas motoristas. Obrigado pela carona, também pela companhia, sintonizando aqui o 104,9 da Campos FM com Sidney Silva. E já já eu volto então, vou chamar aqui o último intervalinho, já eu volto com as últimas sertanejas de hoje. Fiquem ligados aí. Boa noite, geração, até já.
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Muito bem, agora são 6 horas e 47 minutos. Você está muito bem ligado, ligada, curtindo aqui o Geração Sertaneja com Sidney Silva. Estamos chegando na reta final do programa aqui, né? Que pena que o programa está acabando, mas amanhã tem mais, tá bom, gente? Eu espero que vocês tenham gostado de ouvir a gente novamente, né? E conto com a audiência de vocês, então, amanhã, às 16h, com o programa Super Tarde, aqui com Sidney Silva, e também às 17h, aqui com o programa Geração Sertaneja. Desejo para vocês uma excelente noite, bons sonhos, bom descanso, tá certo? Um beijo no coração de todos. Deus abençoe a todos vocês, ouvintes. Deus abençoe também a todas as famílias. Então, Sidney Silva vai ficando por aqui para encerrar o nosso programa. Eu deixo vocês aí com o sucesso do João Paulo Daniel, recordando aí Hoje Eu Sei. Depois também tem Jean Giovanni, Quem Será? Também João Neto e Texano Cowboy 2.0. Obrigado, gente. Boa noite. Até amanhã. Tchau.

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1: Aí, Júnior, o que será que tinha naquele áudio, hein, meu irmão?
2: César, eu também quero saber, velho.

0: beneficiadas pelo novo Desenrola Brasil.
1: O valor negociado pelas famílias chega a 10 bilhões de reais. Gabriela Noronha.
2: E para atingir ainda mais pessoas, a partir do dia 26, trabalhadores poderão utilizar parte do FGTS para quitar dívidas do Desenrola.
0: Quer reformar sua casa? Famílias com renda de até 13 mil reais por mês podem financiar obra com juros mais em conta. É o Reforma Casa Brasil.
1: Dignidade, programa Periferia Viva vai construir banheiros para 30 mil famílias que vivem sem estrutura sanitária básica.
0: Vamos saber mais sobre esses temas com o ministro das cidades, Vladimir Lima.
1: E ainda, valorização da cultura.
0: No Espírito Santo, o presidente Lula assina medida de reconhecimento, preservação e promoção das culturas tradicionais e populares.
3: O investimento em cultura movimenta uma indústria potente, estimula a economia, transforma a vida de cidades. Por isso, a cultura será sempre prioridade do nosso governo.
1: Na apresentação da Voz do Brasil, Mariana Jungmann e Luciano Seixas.
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1: Mais de 1 milhão de pessoas já saíram do vermelho com a ajuda do Desenrola Famílias.
0: A ação é voltada para quem tem dívidas como cartão de crédito e cheque especial.
1: E faz parte do novo Desenrola, lançado este mês pelo governo do Brasil, que também contempla estudantes, produtores rurais e pequenos empresários.
0: Serão, ao todo, 90 dias de negociações com juros e condições facilitadas.
2: Segundo os dados do Ministério da Fazenda, mais de 1 milhão de pessoas já renegociaram ou quitaram dívidas por meio do Desenrola Famílias, uma das categorias do novo Desenrola, lançado

0: essas organizações, elas é que vão contratar e oferecer a reforma para as pessoas?
1: Exatamente.
0: Ou elas só vão indicar quem é e a família que vai receber o dinheiro para a reforma e cuidar da reforma?
1: Essas entidades, elas fizeram a proposta, a gente vai contratar e transferir o recurso para essas entidades vão fazer os projetos para cada casa, do que a casa necessita, se é o banheiro com infiltração, para resolver a infiltração, se é o banheiro para resolver o telhado, e a entidade que vai executar a obra. Aí a relação da família é com a entidade.
0: E as famílias podem fazer reformas, como você disse, até 40
1: até
0: mil
1: 40
0: reais,
1: mil
0: né?
1: Reais.
0: O que está incluído nessa previsão de orçamento? Qual vai ser a contrapartida também dessas famílias?
1: As famílias vão pagar apenas até 1%, porque 40 mil reais é o teto máximo. Então, assim, se uma família fizer uma reforma de 30 mil reais, ela vai pagar 300 reais. É um valor único que vai dar o benefício dela, além de ter um banheiro novo, ela poder também ter alguns outros tipos de reforma na casa dela. A exemplo do que eu dei aqui para o Luciano, a questão de resolver infiltração, de resolver o telhado, de resolver algum problema na janela.
0: E aí está incluído tudo, né? A mão de obra.
1: Exatamente, mão de obra, material e tudo mais.
2: E como é que as famílias se candidatam ao programa, ministro? Elas devem procurar os agentes promotores, devem fazer algum tipo de cadastro junto ao governo?
1: Quando a entidade fez essa proposta pro governo federal, pro Ministério das Cidades, ela já tinha mapeado qual o bairro, qual é a comunidade que ela vai atuar, né? E claro que tem uma organização dessa demanda para levantar agora a necessidade de cada família e casa a casa, né? Pegar certinho o nome, verificar todo o imóvel, o que ele precisa, além do banheiro, vamos checar aqui o telhado, precisa ajustar o telhado, precisa ajustar o piso, mas essa comunidade ela está de antemão mapeada para que agora a gente possa contratar essas obras e executar a reforma desses banheiros.
0: Ministro, o senhor começou falando então que a gente tem o Minha Casa Minha Vida para oferecer casa para quem não tem. O Reforma Casa Brasil para oferecer melhorias em casas que precisam de adequações, e o Reforma, eu preferia Viva Reformas, então, para oferecer esse tipo de necessidade mais básica, mais premente. Vamos falar do Reforma Casa Brasil agora, porque ele é um pouco diferente. Eu queria que o senhor explicasse a diferença entre ele e esse programa lançado agora, e que tipo de melhorias podem ser feitas pelo Reforma Casa Brasil.
1: Certo, então vamos lá. Como eu estava falando, o programa Minha Casa Minha Vida, ele foca na habitação, para quem não tem. O programa Periferia Melhoria, a gente vai nos bairros periféricos, os bairros mais simples, carentes, né? Pessoas extremamente carentes, que a gente resolve e que não tem condição de pegar um financiamento, não tem condição de fazer um banheiro com recursos próprios. No caso do Reforma Casa Brasil, a gente potencializa resolver questões de inadequações em moradias para aquela família com renda até 13 mil, que pode acessar o crédito, um financiamento com a taxa de juros de 0,99%, com um empréstimo máximo e um valor para financiar de até 50 mil reais, e que ela pode estar reformando um quarto, ampliando um quarto, reformando o banheiro que ela já tem, reformando o telhado, fazendo instalação elétrica, hidráulica e dando uma melhor qualidade para a sua casa.
0: Às vezes ampliando.
1: Às vezes ampliando. A gente tem cerca de disponível para o programa Reforma Casa Brasil cerca de 30 bilhões de reais. Para o programa Periferia Melhoria, que a gente falou agora há pouco, a gente selecionou 9 mil moradias e a gente potencializou, na verdade, esse 9 mil, desculpe, 9 mil era a meta, e a gente triplicou, foi para 30 mil. Mas são formas de atender a população brasileira, aquelas famílias que mais precisam, cada qual de acordo com sua necessidade. Para quem não tem casa, programa Minha Casa Minha Vida. Para quem tem sua habitação e precisa resolver uma inadequação, o Reforma Casa Brasil. E para quem realmente é uma família extremamente carente, a gente chegar com Periferia Melhoria.
2: O senhor fez referência às faixas e aos valores que podem ser financiados neste programa. Esses valores podem ser financiados dependem da faixa de renda da pessoa ou do custo da reforma que ela quer fazer?
1: Como nessa situação nós estamos falando de um financiamento, então vai ser feita uma análise de crédito, de capacidade dessa família, de pegar um empréstimo. Claro que um empréstimo é com a taxa menor que 1%, então a taxa facilitada, que ela traz mais famílias para o programa. Ela é mais atrativa e ela dá oportuniza a família aí a poder de fato tá melhorando sua unidade habitacional, sua moradia, com as reformas que a gente falou aqui agora há pouco, né?
0: E o programa

0: aceita pessoas que estiverem com o nome sujo, negativado por dívida, como cartão de crédito, por exemplo, cheque especial?
1: Numa situação dessa, que é uma análise de crédito, Mariana, assim, então é importante que as pessoas vão ter que reunir as documentações, né, os documentos com prova em renda e tudo, para que seja feita uma avaliação aí pelo agente financeiro e ele possa estar acessando um financiamento com a taxa facilitada pelo governo do Brasil, pelo governo do presidente Lula, né?
2: Ok, nós conversamos com o ministro das cidades, Vladimir Lima. Muito obrigado, ministro, por sua entrevista aqui à Voz do Brasil.
1: Obrigado, pessoal.
0: Iniciativas para fortalecer a cultura popular no país.
2: O governo do Brasil entregou hoje 90 equipamentos culturais itinerantes que podem ser adaptados para bibliotecas, estúdios e oficinas de cinema.
0: A entrega foi feita durante a sexta Teia Nacional dos Pontos de Cultura, que contou com a participação do presidente Lula.
3: Um desfile de estandartes representando os estados brasileiros marcou a abertura da sexta Teia Nacional dos Pontos de Cultura em Aracruz, no Espírito Santo. Depois de um intervalo de 12 anos, o evento foi retomado, reunindo agentes culturais, coletivos, mestres e mestras das culturas populares, povos tradicionais, representantes da sociedade civil e gestores públicos. A iniciativa faz parte do Cultura Viva, programa criado há 22 anos para movimentar o setor. A ministra da Cultura, Margarete Menezes, destacou os avanços do setor nos últimos 3 anos.
4: Tem em torno de 400 milhões sendo aplicados por ano na produção cultural de base comunitária. E nós passamos nessa gestão para 23.121 iniciativas fomentadas até agora.
3: Durante o evento foram distribuídas placas de identificação aos pontos de cultura. Todos os mais de 16 mil pontos certificados em todo o país vão receber o material. Uma outra entrega feita em Aracruz foi a de 90 unidades dos Movicéus. Os Movicéus são equipamentos culturais itinerantes, adaptados com biblioteca, estúdio audiovisual, recursos tecnológicos, material para oficinas e cinema ao ar livre. Essa estrutura permite que municípios desassistidos possam ter acesso a atividades culturais. O presidente Lula destacou a importância do investimento em cultura.
5: O investimento em cultura movimenta uma indústria potente, estimula a economia, transforma vidas e cidades. Por isso, a cultura será sempre prioridade no nosso governo. Contará sempre com políticas públicas capazes de ajudá-la a exercer todo o seu potencial simbólico e econômico.
3: Para celebrar a cultura nacional, foram assinadas portarias que regulamentam a Rede Nacional de Mestras e Mestres das Culturas Tradicionais e Populares e o Programa Festejos Populares do Brasil. Também foram assinados o Decreto de Renovação do Conselho Nacional de Política Cultural e o decreto que cria a Política Nacional para as Culturas Tradicionais e Populares. De Aracruz, no Espírito Santo, Luana Caro.
2: Também em Aracruz, o presidente Lula entregou 12 micro-ônibus do programa Agora Tem Especialistas Caminhos da Saúde e 11 vans do Programa Especial de Saúde do Rio Doce.
0: Os micro-ônibus são equipados com ar-condicionado e plataformas de acessibilidade e beneficiam 12 municípios capixabas.
2: Eles vão fazer o transporte sanitário seguro e gratuito de pacientes do SUS que precisam se deslocar para outras cidades para realizar consultas, exames, tratamentos especializados e procedimentos de média e alta complexidade.
0: Já as vans foram entregues para 11 municípios e serão utilizadas no transporte de pacientes para consultas, procedimentos e cirurgias fora do domicílio.
2: Seja como transporte de pessoas ou movimentação de cargas, as hidrovias do Brasil funcionam como principal acesso em diversas regiões.
0: E hoje o governo fez um balanço de ações desenvolvidas pela Secretaria Nacional de Hidrovias e Navegação, criada há 2 anos.
6: Mais hidrovias para transporte de pessoas e produtos pelo país. Essa é uma das metas alcançadas pelo Ministério de Portos e Aeroportos. Esse modal cresceu mais de 12% entre 2024 e 2025. O ministro da pasta, Tomé Franca, ressaltou as vantagens que esse tipo de transporte oferece.
7: Que as hidrovias é um caminho seguro para que a gente possa reduzir o custo logístico, que a gente possa fazer a integração do desenvolvimento regional. Nós vivemos num país que são vários Brasis, e as regiões do Nordeste, do Norte, da Amazônia, ela precisa das hidrovias para o seu desenvolvimento. E finalmente, um transporte que é sustentável, um transporte que preserva o meio ambiente.
6: O Ministério de Portos e Aeroportos apresentou também um planejamento que prevê leilões para concessão de 6 hidrovias no primeiro semestre de 2027, em diferentes regiões do país. Entre os trechos incluídos no plano estão os rios Paraguai, Madeira, Tocantins e Tapajós. Já no segundo semestre deste ano, está previsto o leilão de concessão de um trecho do São Francisco. O secretário nacional de Hidrovias e Navegação, Otto Bourlier, destaca que as hidrovias devem ajudar a vida de quem vive perto dos rios.
8: Ribeirinhos, pescadores, indígenas, ou seja, a população que muitas vezes não tem acesso de forma em longo prazo de serviços públicos. Então é uma agenda de Estado que a gente está iniciando agora, em que a gente vai trazer ganhos sociais, ganhos logísticos e ganhos ambientais.
6: Desde 2023, 1,5 bilhão de reais foram investidos para fortalecer a navegação no país. Só neste ano, a previsão é de um investimento total que supera 0,5 bilhão de reais. Com locução de Raquel Mariano, reportagem Márcia Fernandes.
2: De janeiro a abril deste ano, o Brasil registrou a melhor movimentação da história nos aeroportos, ultrapassando os 44 milhões de passageiros.
0: Um crescimento de 7,6% na comparação com o mesmo período do ano passado.
2: A aviação doméstica com voos pelo país registrou mais de 33 milhões de viajantes.
0: De acordo com o Ministério do Turismo, o fortalecimento de destinos domésticos contribui para o cenário.
2: Foram as notícias do Governo do Brasil.
0: Uma realização da Secretaria de Comunicação Social da Presidência da República.
2: Com produção da empresa Brasil de Comunicação.
0: Fique agora com as notícias do Poder Judiciário e do Congresso Nacional. Boa noite.
2: Boa noite para você e até amanhã.
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10: Você vai ouvir agora notícias do Poder Judiciário.
11: STF valida lei que reduziu área protegida no Pará para viabilizar ferrogrão.
12: STJ identifica tentativas de fraude com comandos ocultos em petições e determina a apuração dos casos.
11: Presidente do TSE defende a atuação contra o uso abusivo da inteligência artificial nas eleições.
12: Boa noite, eu sou Marcela Luiz.
11: E eu sou Walter Lima.
12: O Supremo Tribunal Federal declarou constitucional a lei que autorizou a redução de área protegida no Pará para viabilizar a construção da Ferrogrão, ferrovia projetada para ligar o norte do país ao Mato Grosso.
11: A ação foi apresentada pelo PSOL contra uma lei de 2017. A legenda sustentava que a Constituição exige a edição de lei formal para a redução de áreas protegidas.
12: No julgamento, prevaleceu o entendimento do relator ministro Alexandre de Moraes. Segundo ele, não houve irregularidade no processo legislativo nem retrocesso ambiental, já que a construção da ferrovia continua condicionada à obtenção de todas as licenças solicitadas pelos órgãos competentes.
11: O plenário também aderiu à proposta de autorizar o Poder Executivo para compensar por decreto a área de retirada do parque.
12: STJ detecta uso de prompt injection em processos e anuncia medidas de segurança e responsabilização dos envolvidos.
11: O mecanismo tenta manipular sistemas de inteligência artificial por meio de comandos invisíveis inseridos em documentos judiciais. Tiago Gomiti.
13: O Superior Tribunal de Justiça informou ter identificado petições com técnicas técnicas de prompt injection usadas para enganar modelos de inteligência artificial com comandos ocultos. Segundo o presidente da corte, ministro Herman Benjamin, o sistema STJ Logos possui barreiras de segurança capazes de neutralizar as tentativas de fraude. O tribunal determinou que os casos sejam certificados nos autos e anunciou a instauração de inquérito policial e procedimento administrativo para apurar responsabilidades criminais e disciplinares de advogados e escritórios eventualmente envolvidos.
14: O presidente do TSE defende a atuação contra o uso abusivo da inteligência artificial nas eleições.
15: A declaração do ministro Nunes Marques foi feita durante a abertura do seminário Seta Debate. Mariana Fabre.
16: O presidente do TSE, ministro Nunes Marques, afirmou que o uso de inteligência artificial para enganar eleitoras e eleitores ou para atacar o sistema eleitoral não deve ser tolerado. Para ele, o avanço tecnológico que interfere na vontade popular deve ser respondido com inteligência democrática. O ministro lembrou que o uso irregular de IA, que viola as normas eleitorais, pode ser enquadrado como uso indevido dos meios de comunicação e até como abuso de poder político ou econômico.
17: Moradores da Ilha do Marajó recebem serviços básicos de cidadania.
15: Esse foi o quarto dia de itinerância da Justiça do Trabalho. Luma Soares.
18: Movimentação intensa aqui em Breves, escolas lotadas e pátios cheios de moradores em busca de justiça, cidadania e saúde. Mesmo na reta final, as ações da Justiça do Trabalho não param. Hoje o TRT da 8ª Região deu curso de Libras para profissionais de instituições públicas e inaugurou uma biblioteca temática com doação de livros infantis. O mutirão do Justiça Itinerante é coordenado pelo CNJ com mais de 50 entidades parceiras. Os atendimentos gratuitos em Breves, Portel e Melgaço vão até amanhã, sexta-feira, dia 22.
19: Após a ação do MPF e de órgãos parceiros, IBGE lança censo da população em situação de rua em Belém, no Pará.
15: Os dados vão servir para a criação de políticas públicas para essa população. Tatiana Castro.
20: Segundo dados do CadÚnico contabilizados até 2025, em Belém existem 1.952 pessoas em situação de rua. No entanto, por estarem desvinculados da rede assistencial básica, uma grande parcela desses cidadãos sequer constava nos registros oficiais da prefeitura. Após a ação do MPF e de órgãos parceiros, o IBGE lançou o portal oficial da pesquisa, que vai reunir os dados coletados.
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21: Uma boa noite.
15: E até amanhã.

0: sou Paula Groba.
1: E eu sou Ricardo Nakaoka.
0: E estes são os destaques de hoje do Jornal do Senado, que começa agora.
1: Congresso derruba vetos e libera recursos federais para pequenos municípios endividados com a União.
0: Sugestão legislativa prevê isenção de imposto de renda para militares.
1: Chega ao Congresso medida provisória que cria crédito de 30 bilhões para taxistas e motoristas de aplicativo trocarem de carro.
0: Boa noite.
1: Boa noite.
0: O Congresso derrubou os vetos do presidente Lula que impediam municípios com até 65 mil habitantes, mesmo endividados com a União, de receber recursos federais.
1: Com a decisão, essas cidades voltam a ter acesso a verbas de programas do governo e de emendas parlamentares. Os detalhes com o repórter Márcio Maturana.
2: Municípios com até 65 mil habitantes que estejam inadimplentes com a União poderão firmar convênios e receber recursos federais por meio de programas e emendas parlamentares. Isso porque senadores e deputados derrubaram os vetos do presidente Lula a quatro dispositivos da Lei de Diretrizes Orçamentárias, em sessão conduzida pelo presidente do Congresso, Davi Alcolumbre.
3: Vossas Excelências sabem que cerca de 90% dos municípios brasileiros, exatamente 92%, possuem menos de 165 mil habitantes. Também é do conhecimento de Vossas Excelências e de todos que o atual quadro de desafios orçamentários e fiscais que as prefeituras por todo o país têm enfrentado para implementar políticas públicas e, por isso, neste cenário, esta sessão congressual, com esta pauta previamente estabelecida, esta deliberação é de extrema importância para que os pequenos municípios brasileiros possam ter acesso aos convênios.
2: Segundo Davi, a medida pode beneficiar mais de 3 mil municípios brasileiros. Ele disse que a derrubada desses vetos atende a um pedido de prefeitos feito durante a 20ª Marcha à Brasília em defesa dos municípios.
0: E pedidos pela instalação da CPMI e do Banco Master marcaram a sessão do Congresso Nacional nesta quinta-feira. Parlamentares da base e da oposição defenderam a investigação de negociações suspeitas envolvendo a instituição financeira.
1: O presidente do Congresso, Davi Alcolumbre, afirmou que a leitura dos requerimentos para a criação de CPMIs é prerrogativa da presidência, conforme o regimento do Senado. Ele destacou que a sessão foi convocada para analisar vetos presidenciais relacionados a repasses a municípios inadimplentes.
3: Em resposta à questão de ordem levantada por vários parlamentares na sessão do Congresso de hoje, que requereram a leitura do requerimento de criação da Comissão Parlamentar Mista de Inquérito, a presidência esclarece que as matérias do expediente serão objeto da leitura a juízo do presidente. Portanto, o momento da leitura é um ato discricionário da presidência da mesa do Congresso Nacional.
0: A Comissão de Educação do Senado debateu os impactos da militarização das escolas públicas brasileiras.
1: Pesquisadores, representantes de entidades educacionais e estudantes criticaram a presença de agentes militares na gestão escolar e defenderam mais investimentos em políticas educacionais. Repórter Henrique Nascimento.
4: Segundo os participantes, ainda não existem evidências conclusivas de que a militarização melhore o desempenho escolar. A presidente da Comissão de Educação, senadora Tereza Leitão, do PT de Pernambuco, afirmou que especialistas defendem avaliações mais rigorosas sobre os impactos pedagógicos e sociais das escolas cívico-militares.
5: Há um conjunto de setores e segmentos da sociedade que tem alertado para a ausência de evidências conclusivas que associem a militarização à melhoria consistente da aprendizagem, defendendo avaliações rigorosas sobre seus efeitos pedagógicos, sociais e financeiros.
4: O professor da USP, Salomão Barros Ximenes, afirmou que entidades ligadas à ONU demonstram preocupação com esse modelo.
6: Todos condenam o Brasil pelo processo de expansão da militarização. Na verdade, nos dá vergonha, né? Essa é a verdade. Nos dá vergonha que o Brasil esteja se inserindo gradativamente num rol bastante pequeno de países que militarizam escolas como política institucional.
4: O tema também está em debate no Senado. Projetos em análise pelos senadores defendem o fortalecimento das escolas cívico-militares país e a criação de uma frente parlamentar sobre o tema.
0: E militares das Forças Armadas podem ganhar isenção do imposto de renda.
1: Uma sugestão legislativa aprovada pela Comissão de Direitos Humanos e Legislação Participativa avançou no Senado com essa proposta. Repórter Rodrigo Rezende.
7: Uma sugestão legislativa que será agora analisada no Senado como projeto de lei isenta os militares do pagamento do imposto de renda. O relator da sugestão na Comissão de Direitos Humanos e Legislação Participativa, senador Hermes Klan, do PL de Santa Catarina, afirmou que os militares merecem o benefício pelas condições diferenciadas do trabalho.
8: O militar não cumpre jornada de trabalho ordinária, não percebe horas extras nas mesmas bases dos seletistas e estatutários civis, não tem direito de greve, está sujeito a regime disciplinar próprio que pode importar privação da liberdade e pode ser convocado a qualquer tempo para o cumprimento da missão.
7: O projeto também beneficiaria os militares das chamadas forças auxiliares, como bombeiros e policiais militares estaduais e distritais. De acordo com a Hermes Klan, os efeitos financeiros da medida deverão ser debatidos nas comissões temáticas do Senado.
0: A Comissão de Assuntos Sociais aprovou a inclusão da vacina nonavalente contra o HPV no Calendário Nacional de Imunização do SUS.
1: Essa vacina amplia a proteção contra o câncer de colo de útero e diversos outros tipos da doença. Repórter Patrícia Oliveira.
9: A proposta amplia a cobertura vacinal contra o HPV, o papiloma vírus humano, que está relacionado principalmente a casos de câncer de colo do útero, além de diversos tumores nas regiões genitais. O Programa Nacional de Imunizações já oferece a quadrivalente, que protege contra 4 subtipos do HPV. A inclusão da vacina nonavalente busca aumentar essa proteção. A autora do projeto, a senadora doutora Eudócia, do PSDB de Alagoas, afirmou que a implementação da vacina pelo SUS custará menos ao governo federal do que as despesas com a doença.
10: Enquanto que a quadrivalente protege a mulher 70%, contra o vírus HPV, a nonavalente protege 90%. Nós iremos economizar 3,8 bilhões de reais em um único ano, porque nós não teremos as mulheres com câncer de colo de útero.
9: Se não houver pedido para votação no plenário, a matéria segue para a Câmara dos Deputados.
0: E motoristas de táxi e de aplicativos poderão ter acesso a uma nova linha de crédito para trocar de carro ou comprar o primeiro veículo próprio.
1: O Congresso Nacional vai analisar a medida provisória que destina 30 bilhões de reais ao financiamento de automóveis de até 150 mil reais, com critérios de sustentabilidade ambiental, social e econômica. Repórter Alexandre Campos.
11: Pelo texto da MP editada pelo Executivo, os beneficiários terão carência de 6 meses para o início do pagamento das prestações e de 6 anos para quitar o empréstimo. Os juros serão diferenciados para as mulheres de 11,5% ao ano, enquanto que para os homens de 12,6%. O governo vai destinar 30 bilhões de reais para o programa e exigir das montadoras que a ele aderirem a obrigação de conceder um desconto mínimo de 5% para os motoristas. Ao lembrar que depois da pandemia muitas pessoas optaram por se deslocar por meio de transporte individual compartilhado, o senador Rogério Carvalho, do PT de Sergipe, elogiou a iniciativa do governo.
12: O governo acerta ao atender milhões de trabalhadores brasileiros e brasileiras que trabalham nesta área, dando uma condição semelhante a outros trabalhadores e outros segmentos da economia que têm acesso a crédito, que têm estímulo para poder melhorar a sua condição de trabalho e melhorar a sua renda.
11: Também do PT, o senador Camilo Santana, representante do Ceará, lembrou que a MP vai beneficiar ainda os motoristas que, por não terem carro próprio, alugam veículos para transportar os passageiros pelas ruas do Brasil.
13: A iniciativa pode beneficiar cerca de 1,4 milhão de trabalhadores brasileiros, homens e mulheres que acordam cedo, enfrentam trânsito, insegurança, jornadas exaustivas e que muitas vezes comprometem boa parte da renda no aluguel de um carro para poder trabalhar.
11: De acordo com a medida provisória, quem aderir ao programa poderá incluir no valor das prestações os gastos com seguro e equipamento de segurança do veículo, desde que não ultrapassem 10% do valor do carro. Antes de ser votada pelos plenários da Câmara dos Deputados e do Senado, a MP será discutida por uma comissão mista de deputados federais e senadores.
1: Música. Com edição de Paula Groba e trabalhos técnicos de João Lira, o Jornal do Senado fica por aqui. Acompanhe agora as notícias da Câmara dos Deputados. Boa noite.
0: Boa noite e até amanhã.

0: Congresso derruba veto que proibia repasse a municípios inadimplentes.
1: Deputados tornam crime o aumento abusivo de preços dos combustíveis.
0: Hugo Mota destaca a atuação da Câmara no enfrentamento ao feminicídio.
1: O plenário muda regras para a atuação dos órgãos de fiscalização ambiental.
0: Boa noite. Os deputados aprovaram um projeto que altera a legislação ambiental para impedir a suspensão de empreendimentos rurais sem notificação dos órgãos de fiscalização. Saiba mais detalhes sobre a proposta com o repórter Antônio Vital.
2: O plenário da Câmara aprovou o projeto que altera a lei dos crimes ambientais para proibir o embargo de empreendimentos rurais com base exclusivamente em ferramentas de detecção remota, como imagens de satélite que apontem desmatamento. O projeto apresentado pelos deputados Lúcio Moschini, do PL de Rondônia, e Zé Adriano, do PP do Acre, estabelece novas regras para a atuação dos órgãos de fiscalização ambiental. Na prática, antes da aplicação de medidas mais severas, como embargos ou paralisação de atividades, o autuado deverá ser notificado e ter prazo razoável para apresentar esclarecimentos quanto à infração tiver sido identificada apenas por monitoramento remoto. O texto aprovado também determina que, se for constatado dano ambiental, a fiscalização poderá adotar medidas administrativas cautelares para impedir o agravamento desse dano ou para garantir a recuperação ambiental. Mas essas medidas não poderão ser utilizadas para antecipar punições aos empreendimentos. Relatora da proposta, a deputada Marussa Boldrin, do Republicanos de Goiás, argumentou que a proposta fortalece o direito à ampla defesa e ao contraditório, sem retirar o poder de fiscalização dos órgãos ambientais. Para ela, imagens de satélite não podem substituir o direito de defesa e até fumaça de fogão a lenha pode ser confundida com queimada. O autor da proposta, Lúcio Moschini, disse que o objetivo é apenas garantir o direito de defesa antes do embargo do empreendimento.
3: Nós queremos que o satélite continue fiscalizando, sim. Antes, porém, que dê o direito de defesa ao produtor rural. Detectou? Perfeitamente. Então notifique o produtor. O ônus da prova hoje é todo do produtor. O satélite não sabe se você tem uma licença de desmatamento. O satélite não sabe se houve uma tempestade e caiu uma árvore. Mas o que o satélite faz através de IA é embargar.
2: A deputada Marina Silva, da Rede de São Paulo, ex-ministra do Meio Ambiente, disse que o projeto dificulta medidas imediatas de proteção em áreas remotas e pode colocar fiscais de órgãos ambientais em risco.
4: O que estão querendo é voltar ao tempo da impunidade. Não é para corrigir injustiça. Injustiça é expor o fiscal do IBAMA, do ICMBio, aí para uma operação corpo a corpo e ser recebido com bala por pessoas que invadem, que fazem grilagem em terra pública, em terra indígena, em área do governo federal. Isso sim é injustiça. A justiça é usar a tecnologia.
2: O projeto que proíbe o embargo de empreendimentos rurais com base apenas em infrações detectadas por imagens de satélite seguiu para análise do Senado. Da Rádio Câmara de Brasília, com informações de Daniela Lessa, Antônio Vital.
1: Nilton Tato, do PT de São Paulo, critica iniciativas apoiadas pela Frente Parlamentar da Agropecuária. Ele afirma que os projetos defendidos podem fragilizar mecanismos de proteção ambiental, favorecer mudanças em áreas de conservação e enfraquecer o combate ao desmatamento ilegal.
0: No entendimento de Nilton Tato, parte da bancada ruralista adota posições contraditórias ao apoiar compensações por perdas climáticas, enquanto, por outro lado, defende medidas que agravam a crise ambiental.
5: Educação.
1: O plenário da Câmara aprovou novas regras para reajuste do piso nacional dos professores do ensino básico público. Quem tem mais detalhes sobre o tema é a repórter Daniela Lessa.
6: A Câmara dos Deputados aprovou a medida provisória que altera as regras de atualização do piso salarial nacional dos professores da educação básica pública. A partir da medida, o piso salarial dos professores do magistério passou a ser de R$ 5.130 para professores com formação em nível médio. Antes da medida provisória, o aumento anual do piso era calculado com base no crescimento do valor anual por aluno do Fundeb. Segundo o governo, esse modelo gerava distorções, porque dependia apenas da variação do valor mínimo por aluno definido nacionalmente. Com a medida provisória, o reajuste passará a considerar a inflação do ano anterior, medida pelo INPC, somada a 50% da média de crescimento real das receitas do Fundeb nos últimos 5 anos. Segundo o Ministério da Educação, pela regra antiga, o reajuste de 2026 seria de apenas 0,37%. 5%. Já com a nova fórmula, o aumento ficará em 5,4%, com ganho real acima da inflação. Relatora da proposta, a senadora professora Dorinha Seabra, do União Brasil de Tocantins, argumentou que a medida busca garantir valorização dos profissionais da educação sem provocar mudanças bruscas nas contas de estados e municípios. Outra mudança aprovada amplia o alcance da política para incluir professores contratados por tempo determinado, ponto defendido pela deputada Maria do Rosário, do PT do Rio Grande do Sul.
5: Não há professores de primeira ou de segunda categoria na escola. Nós queremos concursos públicos, mas ao mesmo tempo reconhecemos que ao longo dos últimos anos, praticamente 50% do efetivo dos educadores e educadoras das escolas públicas são de professores com contrato emergencial.
6: O deputado Wildo Rocha, do MDB do Maranhão, destacou que a proposta iguala a remuneração de professores do ensino infantil e fundamental.
7: Isso aqui agora, os professores do magistério serão tratados todos iguais, professor do ensino infantil, professor do ensino fundamental, todos serão tratados igualmente. Agora, até mesmo os professores contratados por tempo determinado. Todos terão o mesmo piso salarial.
6: O deputado Kim Kataguiri, do Missão de São Paulo, votou contra a proposta, argumentando que o atual piso salarial do magistério ainda não é pago corretamente em muitos municípios.
8: Que os tribunais de contas apontam que mais de 80% já não paga o piso atual. Aí o Congresso Nacional, sem fazer nenhum sacrifício próprio, porque dinheiro não falta, o que falta é cortar na carne do próprio Congresso, dos privilégios, inclusive dos próprios parlamentares, para de fato ter esse recurso para os municípios e para os estados.
6: A medida provisória que altera as regras do piso salarial nacional dos professores da educação básica seguiu para análise no Senado. Da Rádio Câmara de Brasília, Daniele Lessa.
0: Segurança Pública. Paulo Marinho Júnior, do PL, critica a situação da segurança pública em Caxias, apontada por ele como a cidade mais violenta do Maranhão. O deputado questiona a ausência de representantes do Judiciário, do Ministério Público e da Polícia Federal em audiência pública realizada no município sobre o tema.
1: Paulo Marinho Júnior afirma que agentes de outros estados têm sido mais eficientes no combate ao crime do que as forças de segurança do Maranhão. Ele ainda cobra esclarecimentos sobre denúncias de atuação do crime organizado e a possíveis irregularidades envolvendo agentes públicos de Caxias.
0: Presidência. O presidente Hugo Mota ressaltou a atuação da Câmara com a aprovação de mais de 70 propostas para fortalecer políticas de enfrentamento ao feminicídio e à violência contra as mulheres. A reportagem é de Luiz Gustavo Xavier.
9: O presidente da Câmara, Hugo Mota, destacou que desde a assinatura do Pacto Nacional Brasil contra o Feminicídio, os deputados aprovaram um conjunto de 73 propostas voltadas ao enfrentamento da violência contra a mulher e ao combate ao feminicídio no país. A declaração foi feita durante cerimônia, que marcou os 100 dias da iniciativa, ao lado do presidente Luiz Inácio Lula da Silva e de autoridades dos três poderes.
10: O feminicídio é um flagelo que nos envergonha como nação, mas a união entre os poderes demonstrada neste pacto e a determinação do parlamento brasileiro em legislar com rigor e sensibilidade apontam o caminho para que em um futuro próximo nenhuma cidadã precise temer por sua vida apenas pelo fato de ser mulher.
9: Hugo Mota reforçou que a Câmara tem priorizado medidas de prevenção, proteção e acolhimento às mulheres vítimas de violência. Entre as iniciativas citadas está o programa Antes que Aconteça. A proposta prevê a implantação de salas lilás, casas-abrigo e a atuação de defensoras populares capacitadas em direito das mulheres.
10: A iniciativa contempla a implantação de salas lilás, casas-abrigo e a atuação de defensoras populares, lideranças comunitárias capacitadas em direitos das mulheres. A educação também será um dos pilares desse esforço. esforço, porque é assim que transformamos o país, a partir da base.
9: A coordenadora da bancada feminina, deputada Jaque Rocha, do PT do Espírito Santo, destacou os avanços na legislação brasileira, desde a assinatura do Pacto Nacional Brasil de Enfrentamento ao Feminicídio.
11: Para nós é um motivo de muito orgulho nesses 100 dias, mostrar o tamanho da colaboração do Poder Legislativo, também junto aos outros poderes, Poder Executivo e Judiciário, de que nós temos aqui uma bancada comprometida a colocar as mulheres como protagonistas e prioridade.
9: O presidente da Câmara mencionou ainda projetos aprovados recentemente pela Casa, que já se transformaram em lei, como o uso da tornozeleira eletrônica por agressores e a tipificação da violência vicária e do vicaricídio. A Câmara também aprovou a quebra de sigilo bancário em ações de alimentos, quando houver suspeita de ocultação de patrimônio, entre outras propostas. Da Rádio Câmara de Brasília, Luiz Gustavo Xavier.
1: Política. Leonardo Monteiro, do PT de Minas Gerais, registra a cassação do prefeito de Governador Valadares, Coronel Sandro. O deputado afirma que a decisão ocorreu após denúncias de irregularidades em contratos da área da educação, incluindo transporte escolar e aquisição de kits para estudantes.
0: Leonardo Monteiro parabeniza a atuação da Câmara Municipal e de lideranças políticas de Governador Valadares para dar continuidade ao processo. Para o deputado, a votação que resultou na cassação representa um esforço de enfrentamento à corrupção no município mineiro.
12: Votação.
1: Deputados e senadores derrubaram o veto presidencial à proibição de que municípios inadimplentes recebam recursos federais. A repórter Silvia Munhato acompanhou sessão do Congresso e tem outras informações.
13: O Congresso Nacional derrubou 4 vetos do Executivo à Lei de Diretrizes Orçamentárias de 2026 para permitir repasses de recursos federais para obras de estados e municípios e para convênios com municípios que estão inadimplentes. A sessão também foi marcada por pedidos de parlamentares por uma CPI mista sobre o Banco Master. 2 dispositivos mantidos na LDO prevêem recursos para obras de rodovias estaduais e municipais destinadas à integração de modais de transporte ou escoamento produtivo e para despesas relativas à malha hidroviária. Mas o Executivo argumentou que os recursos federais não poderiam custear despesas locais. Outro dispositivo permite a doação de bens, valores ou benefícios pela administração pública em período eleitoral, mas o governo federal alegou que a medida é inconstitucional. Também foi mantido o dispositivo que permite convênios com municípios de até 65 mil habitantes que estão inadimplentes. Apesar dos vetos iniciais, vários parlamentares que apoiam o governo declararam que votariam contra apenas o dispositivo sobre doações em período eleitoral. Foi o que disse o deputado Chico Alencar, do PSOL do Rio de Janeiro.
14: Porque ele permite a compra de votos. Na verdade, você poder doar em período eleitoral bens, uma série de equipamentos utilitários, benesses para a população, significa descumprir a lei eleitoral, que tem essa vedação muito sadia.
13: A deputada Bia Kicis, do PL do Distrito Federal, defendeu a derrubada dos vetos porque eles estariam prejudicando a população.
15: Para impedir o escoamento da produção, para impedir que aquelas pessoas que moram nos rincões mais distantes do nosso país, as pessoas mais simples, pobres, vulneráveis, miseráveis, não tenham acesso à produção.
13: No início da sessão, vários deputados e senadores pediram ao presidente do Congresso Nacional, senador Davi Alcolumbre, do União do Amapá, que lesse requerimentos de abertura de CPIs mistas para investigar denúncias relacionadas ao caso do Banco Master. Um dos que pediu a CPI foi o senador Flávio Bolsonaro, do PL do Rio de Janeiro, que aparece em conversas gravadas com o dono do Banco Master, Daniel Vorcaro. Nas conversas, ele busca recursos para o financiamento do filme sobre seu pai, o ex-presidente Jair Bolsonaro.
16: Do outro lado está o filme do presidente Bolsonaro, que recebeu um investimento privado de alguém que na época não tinha absolutamente nada que pudesse desabonar sua conduta, inclusive premiado, as suas empresas premiadas, como exemplo de compliance. Esse lado não tem nada de errado. E é por isso, presidente, que a gente precisa urgentemente dessa CPMI.
13: O deputado Lindbergh Farias, do PT do Rio de Janeiro, disse que o senador poderia aproveitar a tribuna para responder os questionamentos sobre sua relação com Vorkaro.
12: O senhor foi visitar ele um dia depois que ele sai da prisão com tornozeleira eletrônica? Quer dizer que não sabia dos envolvimentos dele? Vossa Excelência não sabia da aplicação do Rio Previdência, governado pelo seu partido, no seu estado, pelo PL, Cláudio Castro, 970 milhões?
13: O senador Davi Alcolumbre ouviu as reivindicações, mas indeferiu os pedidos, afirmando que a decisão sobre o aumento da leitura dos requerimentos de CPI é da presidência. Da Rádio Câmara de Brasília, Silvia Minhato.
0: Economia. A Câmara aprovou o projeto encaminhado pelo governo que pune com prisão aumento injustificado no preço dos combustíveis. O repórter Antônio Vital acompanhou a votação e tem mais informações.
2: A Câmara dos Deputados aprovou o projeto do governo que prevê pena de 2 a 4 anos de prisão, além de multa, para quem aumentar sem justa causa o preço de combustíveis, considerados bens de utilidade pública. A proposta altera a lei dos crimes contra a ordem tributária, econômica e contra as relações de consumo. O projeto considera sem justa causa o aumento de preços que não tenha relação com a elevação dos custos de produção, distribuição e importação dos combustíveis. As penas poderão ser aumentadas até a metade se o aumento injustificado ocorrer durante calamidade pública ou crise de abastecimento. Para apurar a existência do crime, o Ministério Público deverá firmar acordos de cooperação com o Conselho Administrativo de Defesa Econômica, o CAD. A proposta original do governo previa pena de até 5 anos de prisão, que foi reduzida para 4 pelo relator, deputado Merlong Solano, do PT do Piauí, após negociação com os diversos partidos. De acordo com a justificativa do governo, os combustíveis possuem importância estratégica para o funcionamento da economia e a proposta corrige uma lacuna legal nas relações de consumo. O projeto foi criticado por deputados da oposição. Para o deputado Kim Kataguiri, do Missão de São Paulo, criminalizar o aumento de preços vai provocar desabastecimento de gasolina e óleo diesel. Já o deputado Lafayette de Andrada, do PL de Minas Gerais, diz que já existem instrumentos administrativos para penalizar quem aumentar os preços para ferir a concorrência e o consumidor.
17: Nós entendemos que é um projeto inócuo. Está criando na prática mais uma possibilidade de incriminar posto de gasolina, de prender dono de posto. Hoje, nós já temos um sem número de leis que defende a liberdade econômica, que defende o consumidor, que dá um conjunto de ferramentas para o Ministério Público, para a Polícia Federal, que na prática, no mundo real, no dia a dia, vai chover no molhado, porque as ferramentas já estão aí.
2: O relator Merlong Solano defendeu a necessidade de punir empresários que aumentarem preços sem justificativa. Segundo ele, foram registrados aumentos abusivos e injustificados, mesmo depois das medidas adotadas pelo governo desde o início da guerra entre os Estados Unidos e o Irã.
18: A gente está tendo aí um subsídio para o setor de R$3 por cada litro. Ainda assim, se mantiveram os aumentos. Diante deste quadro, da persistência do setor de combustível em elevar seus preços de maneira injustificada, porque o Brasil só consome de gasolina importada 15% de toda a sua demanda. De óleo diesel, a parte importada só chega a 30% de todo o nosso consumo.
2: O projeto do governo, que prevê pena de 2 a 4 anos de prisão para quem aumentar sem justa causa o preço de combustíveis, seguiu para análise do Senado. Da Rádio Câmara de Brasília, Antônio Vital.
0: Transportes.
1: Ricardo Aires, do Republicanos do Tocantins, denuncia a precariedade e a curta durabilidade de pontes estratégicas na região norte. Ele cita como exemplo a ponte sobre o rio Araguaia, que liga seu estado ao Pará, interditada com menos de 15 anos de uso e prejuízo de R$76 milhões.
0: Outro caso citado pelo deputado ocorre em Pedro Afonso, onde uma ponte de R$100 milhões, entregue em 2014, está parcialmente interditada. Ricardo Aires exige a atuação imediata do TCU para investigar os métodos construtivos e o processo de execução dessas obras.
1: Bebeto, do PP do Rio de Janeiro, pede agilidade na remoção de uma torre de energia que, segundo ele, está impedindo o avanço de obras de duplicação na rodovia Presidente Dutra e a construção de um acesso viário na Baixada Fluminense.
0: Bebeto também cobra providências de órgãos reguladores diante do atraso nas intervenções viárias. Além disso, ele defende a continuidade de obras de mobilidade urbana, incluindo a construção de viadutos considerados estratégicos para reduzir congestionamentos.
1: Termina aqui.

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1: 8 horas.
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0: Obrigado, viu, linda? Obrigado mesmo.
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